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1: Vivemos tão depressa e o tempo não para, que cai no esquecimento olharmos uns para os outros. 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

Rádio Comercial, bom dia, boa manhã de segunda-feira. Eu sou o André Penin, estou consigo até às 7 da manhã. Arrancamos esta hora com Damiano David, The First Time, aqui na sua Rádio Comercial. Tenham um bom dia.

0: E temos de estar fortes e dizer goodbye ao fim de semana e enfrentar esta segunda-feira com otimismo. Vem aí mais uma semana. Está com a Rádio Comercial, a Rádio Número 1 de Portugal. Já a seguir tenho para si Alex Warren e também Nena.
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0: Rádio Comercial, bom dia, boa manhã de segunda-feira. Eu sou André Penin, estou consigo até às 7 da manhã. Arrancamos esta hora das 6 com a melhor música. Sempre temos Luís Capaldi, Imagine Dragons e muito mais.
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0: Tenham uma ótima segunda-feira na companhia da Rádio Comercial. Daqui a pouco atualizamos as notícias e também olhamos para o trânsito. Mas antes disso ainda temos Ed Sheeran, Pink, Kalema e também Benson Boone. É já a seguir.
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0: Rádio Comercial, bom dia, boa manhã de segunda-feira. Está na hora de atualizarmos as notícias. Uma edição com o Paulo Rico. Paulo, bom dia.
1: Bom dia, André. O preço dos combustíveis tem hoje um dos maiores aumentos. O gasóleo sobe 12 cêntimos, a gasolina 10 cêntimos. Contas finais já com o imposto aplicado pelo governo. Não houve um desembarque de migrantes na Praia da Foz, na zona do Meco, em Sesimbra, garantia dada pela GNR e também pela Polícia Marítima. Descartam que tenha havido esse desembarque ontem, na zona de Sesimbra. Em comunicado, as forças policiais explicam que a situação poderá estar relacionada com tráfico de droga ou contrabando de combustível. É a resposta à denúncia de que um grupo de 20 a 30 pessoas teria desembarcado na praia durante a madrugada de sábado para domingo. As autoridades vão continuar a investigação e as buscas por terra, mar e também por ar. 7 distritos estão esta segunda-feira sob aviso amarelo. Previsão de tempo quente para Beja, Castelo Branco, Évora, Faro, Lisboa, Setúbal e Porto Alegre. Previsão que aponta ainda para uma pequena descida da temperatura mínima no interior e pequena subida no Algarve. Um aviso que vai durar até às 9 da noite. Para amanhã não há avisos por parte do IPMA. A extrema-direita venceu na Saxónia, mas sem maioria absoluta. O partido de extrema-direita na Alemanha venceu as eleições de ontem no estado da Saxónia. A AfD, partido de extrema-direita para a Alemanha, teve 44% dos votos. Ficou 3 deputados da maioria absoluta. Foi encontrado o corpo do jovem desaparecido na doca de Alcântara, no Rio Tejo. O homem, de nacionalidade inglesa, tinha 23 anos, estava desaparecido desde quarta-feira, depois de ter estado a bordo de uma embarcação onde decorria uma festa. Foi a primeira vitória do Académico de Viseu na Liga, 1-0 em Barcelos sobre o Gil Vicente. Gil Vicente que ainda não tinha perdido, foi por isso a primeira derrota da equipa de Barcelos. Também ontem 0-0 no Minho, no jogo entre Vitória e Casa Pia. E goleada do Santa Clara ao Rio Ave por 4-0. A jornada 5 termina hoje com o Estoril Arouca a partir das 8:15 da noite.
0: As notícias voltam a ser atualizadas às 7 da manhã. Agora olhamos para o trânsito, uma oferta Benacar. Uma edição com o Paulo Miranda. Paulo, bom dia.
2: Olá, muito bom dia, André. E começamos com uma última hora para a ponte Vasco da Gama. Há acidente no sentido Lisboa-Montijo, sensivelmente a meio da ponte. Trânsito aí um pouco mais condicionado. É um acidente que ocorreu há pouco tempo e as viaturas estão neste momento a ocupar a via mais à esquerda e, portanto, é preciso ter especial atenção na circulação na ponte Vasco da Gama no sentido Sacavém-Montijo. Passando para a ponte 25 de Abril, não há para já quaisquer dificuldades. Circula-se também sem dificuldades na A5 de Cascais para Lisboa, Marginal e C19, segunda circular e A1 em direção ao Norte de Sacavém, com o trânsito também a circular sem grandes problemas. Na zona do Grande Porto o cenário é semelhante, pouco trânsito para já na A1 para a Ponta Rábida e na A20 para a Ponte do Freixo, via de cintura interna com sinais verdes em ambos os sentidos. Para mais informações de trânsito, número verde Rádio Comercial 800-2020-10 é nacional e grátis.
0: 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Agora avançamos com o tempo, com a Bricode Pulp. A previsão para hoje é de céu pouco nublado ou limpo, com algumas nuvens assim mais carregadas nas regiões norte e centro, em especial no litoral, e até meio da manhã. 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E continuamos com a melhor música sempre, Passenger e Miles Smith, já a seguir.
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0: E da minha parte está feito, já a seguir entram ao serviço as manhãs da Comercial, mas antes disso, fico com o resumo das manhãs de sexta-feira.
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2: Hoje a Beyoncé faz 45 anos.
3: Parabéns. Será que ela ainda tem aquela casa em Brooklyn com vista para Manhattan?
4: Não, não tem, comprei.
3: Ah, foi? Ai, que rico.
2: Foste lá com o agente Armindo da Remax.
4: Ela ligou-me, queria fazer um business.
3: Ah, fizeste business.
2: Ah, ok.
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5: Pararam o André Peni. Chegou aqui e disse: vocês estamos mais perto de 2040 do que 2012. E 2012 parece ter sido...
3: Sim.
5: Ontem.
3: E porquê que falaram disso tão cedo?
5: Porque ele quis recordar qual era a música que se ouvia em 2012.
3: E qual
5: foi
3: era?
5: A música que tomou conta do mundo em 2012 e penso que ninguém está preparado para isto, mas vai ter que ser.
3: Ah, claro. E digo-te uma coisa, no universo dos mais pequeninos continua a tomar conta.
1: O Gangnam Style.
5: Há uma versão disto do Panda...
4: Panda, claro. Sim, Panda Style.
5: É o Panda Style.

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3: Eu ouvi a perguntar, está bem, mas se houver a ligar no show de Bunny e eu me enganar e dizer estou, não, pronto, perdeu.
2: Já aconteceu com muita gente.
4: Okay. O ouvinte perguntou mesmo.
3: Sim.
4: Agora,
3: se
4: disser tu.
3: Se disser tu.
4: Dá para ligar outra vez?
3: Se,
4: o mesmo número.
3: Se disser tu, perdeu.
4: O jogo é esse?
3: A piada está aí.
2: Quer ir lá acima reclamar.
3: Eu sei que o mais natural é dizer tu. Não diga. Diga sobre da banho.
4: Isto é o senhor que joga a bola, leva um golis. Não vale.
3: Não vale.
4: Não vale.
3: Isto é para ganhar. Eu gosto de marcar.
4: Eu gosto
3: na outra baliza. Isto também dá para sofrer.
4: Ah. Então não gosto. Não jogo.
3: Não joga este jogo.
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4: 10 coisas que se vendem em quiosques.
6: Isqueiro.
4: Okay. Isso. Continua a mandar.
6: Balões.
3: Não.
4: Continua
3: tem 30
4: a mandar.
3: Segundos.
6: Bolas.
4: Não. Continua a mandar.
3: Manda
4: é para pôr no correio.
3: 20 Filhas, segundos.
6: Cartas.
3: Não.
6: Cartas.
3: Não.
4: O código.
3: 15 segundos.
2: Tem fotografias.
3: Postais.
2: Postais.
3: Só falta só uma coisa. 10 segundos.
4: Está para limpar o rabo. Está para limpar o rabo.
3: Não. Não.
2: Assim, old school.
3: Não.
2: Old school.
4: A dica da Vera foi: dá para limpar o rabo. Certo?
3: É pá, isso é.
4: E vocês, com toda a razão, disseram: toalhitas!
2: Grito.
4: Papel higiênico! Sabe o que é que era? Era jornais.
2: Eu disse: old school.
3: Mas porquê old school?
6: Cada um sabe.
2: Não sei quem limpa só o jornal.
3: Claro.
2: Ah, não,
3: cada
2: um sabe.

0: É assim.
1: É assim, claro que é.
0: Tens razão, tens razão.
2: O papel está caro, o jornal também. Limpa-se eu à saia da mãe.
1: Ah, já tenho uma pista para a saia também.
3: Esta letra toda.
4: Bonitas tradições.
2: Achas horrível? Eu acho boa a reutilização de materiais.
3: Limpar a saia da mãe.
2: Mas a saia que ela já não usa.
3: Ah, já vê que era a da mãe.
5: Não, não, mas está com a saia vestida e tu vais lá. Oh mãe!
2: Oh mãe, anda cá!
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3: Cheguei ao local do meu casamento e começo a dizer à minha sogra: uau, está ali. E a meio da frase percebo que o Raio estava lá a vestir um vestido branco de chifão, comprido até ao chão, quase com cauda. A sogra foi ao casamento vestida de noiva. Coisa para dizer. E então chegou a sogra e ela vinha toda vestida de branco.
5: Investiste muito nesta parte, não foi?
3: Investi. Também com resultados sofríveis. Como os feijões da outro dia.
7: Na sexta-feira foi assim.
5: Hoje veremos. Faltam 10 minutos para as 7. Antes do Carrossel das Manhãs começar a andar, há sempre música do meu tempo, música que vou buscar ao baú e partilho com a turma das 10 para as 7. A de hoje vem na sequência disto.

genérico da série Beverly Hills 90210. Marcante para toda uma geração que nos anos 90 esperava pelo início da tarde para ver esta série ao sábado, na RTP. Até havia uma coleção de cromos e tudo, isto foi uma febre. Mas a música do meu tempo de hoje fala do que se seguiu e que não teve tanto eco, mas eu acho que quem viu também não esqueceu. A seguir ao Beverly Hills, a RTP passou uma outra série juvenil, também feita nos Estados Unidos, em 1992, sobre um grupo de malta que se juntava para fazer uma banda. Eu não sei se está a ver o que vem aí, mas a verdade é que mesmo quem não viu essa série, que se chamava The Heights, lembra-se da música, porque a música foi um sucesso grande, chegou a ser número 1 nos Estados Unidos em 1992, durante duas semaninhas. E é essa música que faz a edição de hoje, juntamente com esta banda sonora que estamos a ouvir em fundo, da música do meu tempo. Então, a seguir a Beverly Hills, houve The Heights e um grupo de malta que queria fazer uma banda e ter sucesso. A série não foi muito longe, mas a música ficou. Na música do meu tempo de hoje, How Do You Talk to an Angel, da banda sonora da série The Heights, em 1992. Que viagem.

0: Rádio Comercial, 7 horas 2 minutos. As primeiras notícias desta manhã com o Paulo Rico. Paulo, bom dia.
1: Bom dia. O preço dos combustíveis tem hoje um dos maiores aumentos. O gasóleo vai subir 12 cêntimos, a gasolina 9 ou 10 cêntimos, contas finais já com o imposto aplicado pelo governo. E por causa do preço dos combustíveis, foi marcado para daqui a pouco um buzinão na ponte 25 de Abril, organizado pela Associação de Utentes da Ponte. Exige, por exemplo, a suspensão do IVA no ISP, o Imposto sobre Produtos Petrolíferos, assim como também o fim do IVA nas portagens, e reclama ainda mais apoio às empresas distribuidoras de bens essenciais. Buzinão marcado para as 8 da manhã. Não houve um desembarque de migrantes na Praia da Foz, na zona do Meco, em Sesimbra. Garantia deixada pela GNR e Polícia Marítima. Descartam que tenha havido um desembarque ontem na zona de Sesimbra. Em comunicado, as forças policiais explicam que a situação poderá estar relacionada com tráfico de droga ou com contrabando de combustível. É a resposta à denúncia de que um grupo de 20 a 30 pessoas teria desembarcado na praia durante a madrugada de sábado para domingo. As autoridades vão continuar a investigação e as buscas seguem por terra, por mar e também por ar. 7 distritos estão esta segunda-feira sob aviso amarelo. Previsão de tempo quente para Beja, Castelo Branco, Évora, Faro, Lisboa, Setúbal e Porto Alegre. Para amanhã já não há avisos por parte do Instituto Português do Mar e Atmosfera. O partido de extrema-direita na Alemanha venceu as eleições de ontem no estado da Saxónia. O AfD, aliás, Partido de Extrema-Direita para a Alemanha, teve 44% dos votos. Ficou, no entanto, a 3 deputados da maioria absoluta. Foi a primeira vitória do Académico de Viseu na Liga Portuguesa de Futebol. 1-0 ontem à noite em Barcelona. Sobre o Gil Vicente, foi também a primeira derrota para a equipa de Barcelos. Também ontem 0-0 no Vitória e Casa Pia, goleada do Santa Clara ao Rio Ave por 4-0. A jornada 5 termina hoje com o Estoril Arouca a partir das 8:15 da noite, precisamente, numa semana de Liga dos Campeões que começa já amanhã com o Porto Manchester City.
0: 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Vamos ao trânsito. Paulo, bom dia.
2: Olá, bom dia, Pedro.
0: Como está a começar esta segunda-feira?
2: Já começa mal na Ponte Vasta Gama. Temos já a indicação de um acidente. Avançámos com essa informação em última hora às 6:30 na Ponte Vasta Gama, no sentido Lisboa-Montijo. Um acidente em via esquerda com duas viaturas. Trânsito aí um pouco mais condicionado. Já a fila para a Ponte 25 de Abril a partir da Baixa de Almada. Autoestrada de Cascais, marginal sem problemas. O IC19 com intensidade na passagem pela reta dos comandos da Amadora. No IC2, na zona de Condeixa, próximo das bombas de combustível da Cepsa, o trânsito continua condicionado devido a um incidente com pesado que está a provocar trânsito alternado em ambos os sentidos, com abrandamento já nos dois sentidos, portanto nesta zona de Condeixa. Na cidade do Porto, o final da A3 já tem trânsito lento para a via de cintura interna em direção ao Freixo, ainda sem dificuldades. A1 para a Ponta Rábida, A28 via Norte e A4 também com trânsito regular de Hermes indo para o Porto.
0: Visto o trânsito com o Paulo Miranda, obrigado Paulo, até já. 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Quanto ao tempo, vem a previsão com a Vera. Bom dia, Vera.
3: Bom dia.
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3: Olá, tivemos um grande fim de semana.
0: Um fim de semana com isto, muito calor,
3: hein? Exato, isto para quem já não tem férias, sabe a férias, não é? Exato. Estes fins de semana com calor. E o calor vai continuar. O Paulo já disse, temos 7 distritos sob aviso amarelo por causa do calor. Amanhã os avisos vão embora e conte também com muito sol, mas com algumas nuvens no litoral norte e centro. Vamos lá saber das máximas para hoje.
0: As máximas começam nos 25 graus que são esperados nesta segunda-feira em Aveiro, no Porto e em Viana do Castelo. Depois vamos por aí fora, Leiria e Ponta Delgada 27, Coimbra e Funchal 29, Braga e Guarda 30, Viseu há de chegar aos 31 graus, Vila Real, Bragança e Lisboa 32, Faro 33, Santarém e Setúbal 35, Porto Alegre 36, Castelo Branco 37, Beja 38 e Évora 39. 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
19: Todos os empregos agora são Customer Experience, Innovation, Sustainability, Transformation, Specialist, Analyst, Bullshit Manager, não é? Temos de fazer regressar ofícios do passado que têm muito mais caráter.
20: E quais achas que são as profissões extintas que deviam voltar?
19: Desde logo, Ardina. Deviam voltar os Ardinas. Estou farto de alertas CM. Devolva-nos os jovens imberbes que gritavam extra, extra, Alemanha invade Polónia. 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Enfim. 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
1: Dermot Kennedy na Rádio Comercial. Bom dia, são 7h12. Estamos aqui a comentar que
2: olá,
1: hoje...
2: Olá, bom dia.
3: Olá, bom dia.
1: Bom dia, o regresso às aulas para muita gente.
2: Sim, hoje. Há muitos carros, muitos carros.
1: Há mais carros, há mais trânsito hoje e há muita gente que regressa às aulas. Há muita gente que vai ter o primeiro dia de aulas.
2: Uhum, que corra muito bem.
1: Se for
2: eu
1: esse
2: sei
1: caso,
2: que custa. Sim, sei que custa, é o primeiro dia, mas vamos, também nos custou a nós.
3: É verdade, poça, se custou.
1: Meu Deus, mas para nós a segunda-feira é sempre o primeiro dia de aulas. É muito difícil.
2: Sim, mas vocês já olharam para cá, para a cara do nosso técnico Alex?
1: O que é que tem?
2: Ele voltou de férias, coitadinho.
3: Ah, sim, sim, sim.
2: Ele, coitadinho.
1: Mas quer dizer, também ele não gosta de praia, portanto.
2: Mas
1: para
2: gosta
1: ele,
2: de férias.
1: Para ele. E por falar em praia, não fiz praia este fim de semana, mas teve um calor.
3: Eu fiz praia no sábado. Teve um dia incrível.
1: Absurdo. Foste para a praia? Pô.
3: Que bom, praia, que teve bom. Incrível.
2: Que bom.
1: Eu estive no Alentejo, onde estavam cerca de 1000 graus. Mil.
2: Mas sobreviveste, Pedro.
1: Sobrevivi, foi uma grande festa.
2: E não foste
1: amigos,
2: à praia.
1: Mas não fui à praia.
3: Alentejo interior?
1: Alentejo, mas muito interior. Santa Leix Power.
2: Pumba.
1: Mas foi muito bom. Hoje, de facto, estamos a receber aqui no WhatsApp testemunhos de muita gente que está nervosa porque é o primeiro dia de aulas dos filhos, ou mesmo os próprios filhos. Há aqui um ouvinte, já não sei a mensagem, vai para o primeiro dia de faculdade.
2: Oh, opa, também
1: primeiro
2: é espetacular.
1: Dia de faculdade, que é também uma. É uma nova etapa, de facto.
3: Aí a aflição é diferente. A aflição é do pai, que é: meu Deus, isto já passou. Já estamos aqui.
1: Já estamos aqui.
3: Já estamos nessa altura.
1: E para muita gente são os melhores anos da vida, em termos de vida escolar.
2: Ah, é aproveitar.
1: É a faculdade.
2: Sim, tentar conciliar ali o estudo com.
1: Com o quê?
2: Com boa vida.
1: Com o recreio, não
2: com
1: é?
2: Com o recreio. Olha, estava-me a faltar essa palavra. Isso,
3: A Vera, enquanto dizia conciliar com alguma coisa, fazia o 6-7 com as mãos. Eu só dizer isso.
1: Bom, então vamos.
2: Não pode ser só Borga.
1: Vamos à escola com os 4 e meio.

0: força para quem vai hoje para a escola e para os pais que estão a levar quem vai hoje para a escola.
1: Nada sobre ti, nada.
0: E sobre este nada sobre ti. Há um bocadinho passámos a música na escola, dos 4:30, que a dada altura diz:
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0: Entretanto, apareceu esta mensagem, à qual fazemos a devida vénia.
2: Sabem qual é a coisa mais perigosa no oceano? É quando uma baleia, nada sobre ti, nada sobre ti.
3: Bravo!
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0: Áurea, que faz anos hoje. Parabéns, Áurea.
1: Muitos parabéns.
2: Parabéns.
1: A nossa mãe Janita.
2: É muito 7h22,
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14: Temos os anjos em linha. 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
1: 43% das pessoas diz que costuma ensaiar conversas difíceis e que o sítio preferido para ensaiar essas conversas é no carro, enquanto conduz.
2: Eu, por acaso, estava aqui no carro, estou a ir em direção ao trabalho, não é? E, por acaso, estava aqui a ensaiar uma conversa para pedir aumento ao patrão.
1: Ah, bom, ah, bom.
2: Coincidência, não é? Engraçado.
1: Força nisso.
2: É assim, vocês só me deram mais força. Agora vou chegar lá, vou partir aquilo tudo. Vai, bora, puxa!
1: Pois amanhã.

0: 1, 2, 3, está aqui o trânsito. O trânsito que é uma oferta a esta hora da Benacar, 7h28, já se nota que hoje há mais gente no trânsito, é porque estávamos a comentar isso, Paulo, pelo facto de hoje ser primeiro dia de aulas também para muitos alunos.
1: É verdade, já se nota mais gente na estrada, de qualquer forma, eu penso que ainda vai piorar, portanto, mais, sim, lá mais para o dia 11.
2: Vai ser pior.
1: Exatamente. É animador, mas é a realidade, é o que é, quando começarem a sério as aulas no ensino público, naturalmente as coisas vão ser mais complicadas. Nesta altura, já se nota que há mais gente também, deve haver muitos ATL a começar hoje e por isso também mais crianças a irem para estes locais e naturalmente nota-se mais movimento, por exemplo nas ligações de Alverca para Lisboa. Esta hora nas últimas semanas não havia fila e neste momento já há paragens a partir de São João da Talha. Há fila também na segunda circular, no IC19 a partir da reta do Cacém, na A5 na passagem pelo estádio e na A2 a cauda da fila está na zona do Feijó em direção à ponte 25 de Abril. Fica a nota também para uma viatura agora avariada no final do tabuleiro da ponte 25 de Abril, antes da saída para Alcântara, a ocupar a via mais à direita, já com o reboque no local. Quanto à cidade do Porto, maiores dificuldades na A3, também na A44 e na A1 em direção à ponte à Rábida.
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2: Vamos lá então falar do calor mais uma vez. Bom dia, espero que o fim de semana tenha corrido bem. Hoje o calor vai continuar, temos 7 distritos sob aviso amarelo e temos algumas nuvens no litoral norte e centro. E já está, máximas para hoje.
3: Vamos até aos 39, arranquemos o Porto em Aveiro e Viana do Castelo com máximas de 25 graus. Leiria, Ponta Delgada 27, Coimbra e Funchal 29, Braga e Guarda 30, Viseu 31, Vila Real, Bragança e Lisboa 32, Faro 33, Santarém e Setúbal 35, Porto Alegre 36, Castelo Branco 37, Beja 38. E Évora 39, muito calor.
0: Muito calorzinho e vai continuar ao longo desta semana. 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Entra em cena o Paulo Rico com o essencial da informação. Paulo, bom dia.
4: Bom dia. Para daqui a meia hora está marcado um buzinão perto das portagens, na ponte 25 de Abril, organizado pela Associação de Utentes da Ponte, por causa do preço dos combustíveis. Preço dos combustíveis que tem hoje um dos maiores aumentos. O gasóleo sobe 12 cêntimos, a gasolina sobe 10 cêntimos, contas finais já com o imposto aplicado pelo Governo. Portugal tem nos últimos anos mais alunos, graças à imigração, e há também mais assimetrias no ensino em Portugal. O retrato do sistema educativo divulgado pela Fundação Francisco Manuel dos Santos para conhecermos daqui a meia hora.
0: Está prometido.
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14: Obrigado. 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Enfim, não posso deixar de agradecer a confiança de todas as pessoas que tornaram isto possível. À minha família, à família Pereira, à família Silva, aos Antunes, claro, calma, faltam imensos. À família Simões, aos Fernandes, à família

0: o que temos para ti.
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3: Ri-me muito ontem a ver um filme que está na Apple TV e que é com a filha do Bono. E a dada altura ela está a ter aulas de guitarra. E o professor de guitarra diz: músicas é que tu gostas? E ela diz: eu gosto do You're Beautiful, do James Blunt. E o professor de guitarra diz-lhe: essa música não é admissível. E ela diz: mas porquê? Eu gosto muito dela. Não, isso não é música, isso é autoajuda.

0: Poderá ser chocante esta informação, mas James Blunt tem um disco novo. Pronto. Fica só essa indicação.
1: Esta canção é dele?
0: Esta é do disco novo? Esta é da Taylor Swift.
1: Ah, já não quero James Blunt. Eu confundi imenso, sabes?
2: Ouvinte, está tudo doido deste lado.
1: Portanto, isto é Taylor, não é?
0: Sim, sim.
1: Ah, ok, não é James.

0: Olha que bela canção do James Blunt,
1: hein? Não é? Parece mesmo.
0: Tens mais do James Blunt?
1: Tenho sim. Esta foi ele que fez. As pessoas não sabem, foi ele que compôs isto.
0: Isto é ele?
1: É ele.
0: O quê?
2: Uma incrível.
1: No armazém em Estarreja.
3: SOS. 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
1: Mas agora, o que é que eu tenho aqui? Ah, tem isto.
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1: Manhãs da Comercial. Oh Samuel, com isto tudo já chegou a Vila Moura ou não?
26: Não, é a tua colega disse, a Mariana disse para estar aqui, que era melhor.
1: E fez bem.
26: Até tenho o serviço em Vila Moura às 9h05.
0: Oh, às 9h05?
1: Tem tempo.
0: Ah, tem tempo.
1: Tem mais que tempo para chegar com segurança.
26: É, tinha acabado de sair do aeroporto agora.
0: Deixa lá um cliente, não foi?
26: Diga.
0: Deixa lá um cliente.
26: Deixei dois clientes, sim. Trouxe da
0: simpáticos
26: praia,
0: ou não? Eram simpáticos?
26: Eram. Deram gorjeta.

0: Estávamos a passar esta música há bocadinho. O Drácula. Tame Impala. E já percebi, eu sei que não tem nada a ver. Não tem rigorosamente nada a ver.
1: Ok.
0: Mas eu andava há que tempos, cada vez que tocava esta música, ela, esta música remetia para outra que nós passávamos há uns anos. E eu vi já, não tem nada a ver, mas eu não sei porque ligava esta música. É esta. Eu sei que não,
2: não
0: tem nada a ver.
2: Não tem.
0: Mas
3: é
0: pá. Liquidi. I Follow Rivers. Vocês lembram-se disto?
1: Claro.
0: São outros verões, outros verões.
2: Eu acho que não sei.
0: Estavas ocupada a fazer tatuagens.
2: Ah, já sei.
0: Sabes a letra, vês que sabes a letra. Vês?
2: É esta, não é?
0: Outros verões. É isto ao pé de ti.
2: Ele adora. Ele adora.

0: Comercial, bom dia. Estávamos aqui a comentar que sexta-feira Vera Fernandes deu o prémio da Chama.
1: Foi uma loucura. Eu entrei 31, com convicção e pensei: isto vai dar. Pumba e deu.
2: Entraste, seguiste as ordens do Mister, marcaste o golo.
1: É verdade.
2: Muito bem.
1: Foi grande golo.
0: Assistência para golo que podemos recordar agora.
3: Um toque. Dois toques.
4: Show me the money.
1: As palavras da felicidade. Festa! E agora vai fazer a festa comigo, pode ser?
4: Pode ser, pode.
1: Então vá, em 3, 2, 1, festa!
4: Força!
1: Gritou força, não foi? Também pode ser. Como é que se chama? Oh Luís, onde é que me está a ouvir?
4: De Setúbal.
1: Em Setúbal. E quantas mensagens é que enviou ao longo da semana?
4: Mandei duas.
1: Ai, que bom, que sorte. Parabéns, acabou de ganhar 30
4: obrigado,
1: mil euros.
4: Obrigado.
1: É muito dinheiro. Está aí com quem?
4: Obrigada. Estou com o meu neto.
1: Ai, que sorte! Yes, olha, este dinheiro vai dar muito jeito para quê? Para uma casa?
4: Vou fazer uma viagem visita, que este ano não para ter férias.
1: E onde é que vai? Diga lá!
4: Olha, já sei, ainda vou ver, mas tenho que passar férias ainda até o fim do ano.
1: Quantos anos é que tem o seu neto? Como é que ele...
4: Cinco?
1: Anos. Eu posso falar com ele?
4: Pode, pode.
1: Como é que ele se chama?
4: É Rafael.
1: Oh, Rafael.
4: Eu não quero falar com a senhora.
1: Olá, Rafael, estás bom?
5: Sim.
1: Diz lá, show me the money.
5: Show me.
1: Podes pedir ao avô um bocadinho desse dinheiro que ele acabou de ganhar?
4: Ele pode vir, leva-me uma parte. Ele pode vir, uma parte.
1: Agora quero que a família toda grite show me the money.
4: Show me the money!
1: Está feito, parabéns! Eu tentei falar com a mulher que se chamava Maria, mas era muito tímida. Não quis falar comigo.
0: Havia alguém nesta família que era tímido.
2: Vá lá, havia uma pessoa.
1: Ah, vocês sabem que eu no sábado fui buscar o meu filho a uma festa de aniversário e agora estou a fazer aquele sinal do tricô. E estava lá uma pessoa que me disse: tu sabes que, já não me lembro se era cunhada ou irmã, no outro dia recebeu uma chamada do Show Me the Money e disse: estou. E eu, logo, quanto é que perdeu? 40 mil euros.
0: Olha, viste?
1: E eu, a sério? E ainda conta às outras pessoas. E a pessoa que me contou estava a gozar um bocadinho com essa pessoa. Epa, e eu não faço isso.
0: Imagina, perdeste 40 mil euros porque atendeste o telefone da maneira como atendes sempre.
2: É.
1: O problema é quando a pessoa a quem ligamos está à espera de outra chamada. E então ali. Eu também acho que é o segredo.
0: É, mas essa história foi contada, não foi por ninguém da família, foi pelos vizinhos.

0: Os vizinhos trazem-nos até muito perto das 8. Hora das notícias, a edição é do Paulo Rico. Paulo, bom dia.
1: Bom dia, e para esta hora, precisamente, está marcado um buzinão junto às portagens na Ponte 25 de Abril, organizado pela Associação de Utentes da Ponte 25 de Abril. As razões deste protesto são explicadas à comercial por Aristides Teixeira, da Associação.
2: A suspensão de IFP e do IVA sobre combustíveis, a suspensão de todas as portagens, o apoio efetivo às empresas distribuidoras de bens alimentares e outros essenciais, e ainda o IVA zero nos alimentos e nos medicamentos.
1: As reivindicações da Associação de Utentes da Ponte 25 de Abril, buzinão a esta hora junto às portagens. Aristides Teixeira ouvido há minutos pelo jornalista da comercial Miguel Laia. O preço dos combustíveis tem mesmo um dos maiores aumentos esta segunda-feira. O gasóleo sobe 12 cêntimos e a gasolina 10 cêntimos. As contas finais já com o imposto aplicado pelo governo. Portugal tem tido nos últimos anos mais alunos, muito graças à imigração, e entre as conclusões na radiografia ao sistema educativo divulgado pela Pordata, da Fundação Francisco Manuel dos Santos, há também maiores assimetrias geográficas no ensino em Portugal, como explicou a comercial Luísa Loura, a diretora de Pordata.
3: Este alerta para as diferenças regionais, para a importância para o país do ensino profissional, para a importância para o país de equilibrar os resultados entre de Lisboa e do Algarve. Com as restantes regiões.
1: No ensino secundário, as regiões da Grande Lisboa, da Península de Setúbal e do Algarve são as que registram as mais baixas taxas de conclusão nos 3 anos previstos. São algumas das conclusões ao sistema educativo divulgado hoje pela Pordata da Fundação Francisco Manuel dos Santos.
0: Rádio Comercial, são 8 da manhã, atenção ao trânsito. 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Paulo Miranda, bom dia. Voltam as horas de ponta de manhã, como nós já não estávamos acostumados, não é?
4: Paulo?
0: Paulo 1, Paulo 2, Paulo 3?
4: Aqui é Paulinho.
0: Paulinho. Conta-nos lá como é que estão as coisas.
5: Nesta altura mantém-se as dificuldades na A2. Há também problemas na segunda circular, no IC19 a partir do Cacém. Conto também com filas na cidade do Porto, na via de cintura interna e na A1 a partir de Canidelo para a Ponta Rábida.
0: Muito bem, está visto o trânsito a esta hora. 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
6: Mais calor nesta segunda-feira, dia 7 de setembro. Bom dia, muita força, sobretudo quem está hoje a regressar à vidinha. O calor vai continuar, temos 7 distritos sob aviso amarelo e algumas nuvens no litoral norte e centro. Máximas para hoje.
7: Aveiro 25, Porto. Peço desculpa, Aveiro 25, Porto e Vieira do Castelo também nos 25, Leiria e Ponte Delgado 27, Coimbra e Funchal 29, Braga 30, Guarda também, Viseu 31, Vila Real, Bragança e Lisboa 32, Faro 33, Santarém e Setúbal 35, Porto Alegre 36, Castelo Branco 37, Beja 38 e Évora 39. Muito calor na zona do Alentejo.
0: 8 horas, 1 minuto. Bom dia. 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
0: A seguir o Noah Can.
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0: Desde que o Vasco Palmeiras tratou ontem no jogo das profissões, há muita gente a fazer-se aqui ao piso para ver se o Vasco consegue repetir a façanha.
1: E a Rádio Comercial.
0: Bom dia.
1: Eu desafiava o Vasco a descobrir a minha profissão.
0: Então.
1: E vou-lhe dar uma dica. Trabalho em todo o país e em agosto toda a gente acha que as pessoas que têm a mesma profissão que eu não trabalham. Vasco, se conseguis adivinhar esta, I rest my case. Beijinho.
0: Não é professor. Não é a primeira coisa que vem à cabeça, não é?
2: De inglês.
3: I rest my case. Portanto, anda em todo o país, portanto, salta se calhar de escola em escola. Uhum. Tens aí a resposta?
0: Tenho a resposta.
1: Então, a minha profissão é advogada.
0: Tal como eu disse.
3: Meus amigos. A dica
0: foi
3: Arrest My Case.
4: Sua malandra.
0: Pois é, Renata.
3: Sua patife.

0: Noah Can na Rádio Comercial, são 8h10. Vamos ao 10 a 0, uma oferta Sport Zone.
1: Vamos já com quem?
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0: Vamos jogar com a Marta. Marta, bom dia.
4: Bom dia.
3: Bom dia, Marta.
0: Como é que está a Marta?
4: Olá.
0: Está tudo bem?
4: Está tudo 100%.
0: Tudo 100%.
3: Pela voz está tudo ótimo.
5: E onde é que a Marta está?
4: Estamos na Maia.
0: Sorria, está na Maia.
5: Muito bem.
0: Muito bem.
5: E está sozinha ou está com mais alguém?
4: Não, somos quatro.
5: É lá.
0: Apresenta-nos.
5: Está tudo muito silencioso aí.
0: Está.
4: Então, temos o Márcio.
5: Olá, Márcio.
6: Olá, Márcio.
0: Olá, Márcio. Estamos em setembro. E...
4: temos o Diogo.
5: Olá, Diogo.
3: Olá, Diogo.
0: E temos?
4: Temos a Maria.
5: A Maria. Muito bem.
0: Olá, Maria.
7: Olá.
5: Olá.
3: Portanto, a Maria tem 7 anos, o Diogo tem 16 e o Márcio é o mais velho, não é?
7: Não.
4: A Marta que é mais velha.
7: É isso.
0: Márcio, está tudo bem?
7: Está tudo em ordem.
0: Vocês estão onde? Estão assim à porta da escola? Estão ainda a sair de casa?
7: Mesmo à porta da escola e é melhor dizer ao professor do Diogo que ele vai chegar 5 minutos atrasado.
0: Então, mas vai chegar em grande porque ganhou 10 a 0.
5: Claro, sim. Claro. Chega com uma grande aura.
0: Sim.
7: Pois é isso. É que hoje é o primeiro dia de aulas
0: e primeiro...
7: A minha é o segundo.
5: Ah, é o segundo.
3: O segundo.
5: Que eu vim cá ontem, vocês não vieram.
0: Ao domingo. Ora bem, hoje, por falar em aulas, hoje queremos uma lista com 10 desportos que se praticam numa aula de educação física.
7: Olha, boa.
3: Isto é fácil.
5: É começar a mandar desportos.
7: Eu sei.
4: Está bem, peraí.
0: Então, peraí. Então, se sabes, tu prepara-te.
5: Maria, quais é que estás a pensar?
7: Diz um.
4: Ginástica.
3: Sim. Boa. E mais?
4: Futebol.
5: Okay. Maria, diz só mais um.
4: Dança.
3: Olha, boa,
0: Maria,
3: boa.
0: Excelente.
5: E o resto da família se calhar ficava calada, porque pois a Maria está on fire.
0: Vocês não digam nada, deixem a Maria dizer tudo que ela vai lançada. Faltam só 7, está a contar.
5: Bora.
7: É isso.
4: Opa, mais.
7: Mais, Maria, mais.
4: Vôlei. Basquetebol.
5: Handball. Olha, Maria, há um com umas raquetes.
7: Badminton.
3: Isso mesmo.
5: Faltam 3. Um é na piscina.
3: Água, exato.
7: Com natação.
5: Natação, sim. Faltam 2.
0: E há um que é correr.
7: É atletismo ou não?
5: Há um que é atletismo e só falta. Atletismo é muita coisa.
0: Uma disciplina.
5: Não é?
0: Uma disciplina. O atletismo é tudo. Mas há uma coisa que é correr.
3: Exato. Que é.
7: É correr.
4: Corrida.
0: A corrida! É isso mesmo!
3: Que reis.
5: Parabéns à família!
4: Estão contentes!
3: A família em grande, mas a Maria.
0: A Maria dominou isto tudo.
3: Foi espetacular!
0: Parabéns, família!
7: Ela acorda com mais energia que todos.
5: Grande Maria!
0: Grande Maria! Ganharam o 10 a 0
3: na primeira
0: semana.
7: Muito
0: obrigado.
7: Tivemos ganharam. Aqui a ajuda dos pais que estavam a passar e que nos conhecem, que estavam a ouvir a Rádio Comercial.
5: Muito bem.
7: Estavam a participar.
3: Agora toda a gente tem que dar os parabéns.
5: Esses são os pais que vocês têm que ter o vosso grupo de WhatsApp. É só esses.
0: Exato. Esses é que são os exemplos.
5: Esses é que são os bons.
0: Esses é que sabem o que é educar um filho. Bom.
7: É isso.
0: Querem ver qual é o prémio?
4: Sim!
0: Não sei se querem, mas vamos ver.
8: Acabou de ganhar um vizinho que faz obras em casa em todos os seus dias de folga.
5: Uau.
8: Parabéns!
3: Ah,
9: é uma
3: bom.
9: Das minhas coisas favoritas.
5: E é logo obras.
0: E é logo às 8 da manhã, sabem?
5: Sim.
4: É mais ou menos bom.
0: É mais ou menos bom. Desde que a obra fique bem feita.
3: Sim, sim. É. A casa a tremer é ótima.
0: É mais ou menos.
4: É sempre positivo.
0: Para o gatinho
4: arrumar o quarto.
0: Pois.
4: Ah, pois é.
0: Que família espetacular. Uma boa semana para vocês. Parabéns.
5: Tchau, família. Parabéns. Bom primeiro dia.
3: Bom regresso.
0: Obrigado.
4: Beijinhos para todos.
5: Beijinhos também para aí.
0: Adeus.
3: O nosso beijo é maior.
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0: A família Rádio Comercial é mesmo muito especial. Senhoras e senhores, está esgotado o Christmas in the Night deste ano, 19 de dezembro, Mel Arena. Não há nem mais um lugar. E portanto, mesmo sendo agosto, hoje é dia de Natal para a Rádio Comercial.

0: 27, mesmo antes das notícias. Jogo da Tele. Isto é fácil de explicar. Nós pensamos os quatro num desafio que nos é colocado e damos a mesma resposta porque nós comunicamos por telepatia.
1: Sabes, nós estamos tão bem.
0: Opa, nunca falha.
1: E a prova da confiança que temos na nossa prestação neste jogo é que é antes das notícias.
0: É antes das notícias.
1: Despachamos isto
0: rápido.
1: Pou! E notícias logo a seguir.
0: E os ouvintes tentam acompanhar-nos e normalmente é toda uma sintonia de pensamentos. Por exemplo, um ingrediente da salada mista. É pá, um só.
1: Na salada mista?
0: Pensem numa salada mista.
1: Claro.
0: Sim. Pensem num ingrediente. Claro, pá, por amor de Deus, quer dizer, só.
2: Estou a ficar nervosa.
1: Faz lá a contagem.
0: Vou contar até três. Um, dois, três.
2: Tomate.
0: Tomate.
1: Fiambre.
3: Salada mista. Ah, desculpa, Pedro. Eu estava mista. Eu tive um dos dois ABCs, peço desculpa.
2: Fiambre. Eu estava indeciso entre alface e um tomate.
3: Fiambre. Tomate. Eu pensei que tosta mista.
0: Mas tu ias dizer tomate. Não ias dizer tomate, ias dizer tomate.
3: Ia dizer tomate.
0: Claro, claro.
2: Olha, então pergunta agora à tosta mista.
3: Não,
2: ingrediente da tosta.
3: Talvez dissesse alface. Talvez
2: sim, eu estava entre a alface e o tomate.
3: Sim, sim, sim.
0: Um sabor de gelado que nós achamos que é o mais popular de todos.
3: Ah, ok.
0: Atenção. Um sabor de gelado que nós achamos que é o mais. Mas digas fiambre agora.
2: Nem alface.
1: Pode não ser o nosso favorito, mas é aquele que nós.
0: Nós achamos que é o mais popular de todos.
1: Ah, pá, tá bem, bora, manda.
0: Um, dois, três.
2: Chocolate.
0: Eu disse morango.
1: Oh, que és parvo.
0: Não,
3: há quem não gosta, há quem não goste.
2: Tu disseste chocolate, eu também disse, o Marco também.
3: Acho que é unânime.
2: Estive quase a dizer baunilha.
0: Estamos em grande forma. Uma cidade de Espanha sem ser Barcelona ou Madrid. Aí agora.
3: Está bem.
0: Uma cidade de Espanha sem ser Barcelona ou Madrid.
3: Ok. Epá. Okay.
0: Epá.
1: Só pode ser uma.
0: Achas?
1: Acho.
0: Epá.
1: Acho.
0: Um.
1: Não, dois, atenção, não vamos acertar, não vamos.
0: Passa, não vamos esta.
1: Não vamos.
2: Não vamos?
1: Não.
0: Uma cidade de Espanha sem ser Madrid ou Barcelona. Ouvintes aí desse lado do rádio.
1: O Marco vai tipo Corunha.
0: Sim, sim.
1: Ou Vigo.
0: Um. O que é que estás a rir?
3: Estão a rir das coisas que vai acontecer.
0: Um. Dois. Três.
2: Bilbao,
3: eu disse Bilbao.
2: Valência.
0: Sevilha.
3: Bilbao, disse eu.
1: Aqui ao lado, pertíssimo.
0: Portanto, como se vê, continuamos em grande forma.
2: Mas eu acho que correr mal é correr bem.
4: Sim.
2: Correr mal é o que nós queremos.
3: Acho que sim.
0: Sim, correr bem não tem graça nenhuma.
3: E eu trocar a salada mista com tosta mista.
2: Olha, fizeste a minha manhã.
3: Tosta mista, o que é que vocês diziam?
2: Queijo.
0: Só para deixar contente. Provavelmente eu diria queijo, na verdade. 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Paulo, bom dia.
5: Olá, bom dia.
0: O que é que se passa?
5: Está difícil o trânsito no Porto, na via de cintura interna, com a fila já a começar no final da A20 para a Ponte do Freixo. Tem a ver com um acidente que ocorreu um pouco depois do Nó das Antas. Há também trânsito lento na circunvalação a partir da zona de Rio Tinto em direção ao Hospital São João. Fila ainda na A3 desde antes do Nó da A4, também na A28 e Avenida AEP, sinal amarelo. E na A1 a fila está na zona de Santo Ovídio para a Ponta Rábida, depois na VCI fila também até à saída para a Boa Vista, A44 com sinal amarelo. Na cidade de Lisboa, trânsito mais acumulado na segunda circular, nos dois sentidos para o Campo Grande, no eixo norte-sul entre Telheiras e Sete Rios, na Cril, na passagem pela zona de Camarate para Sacavém e no sentido inverso, devido a trabalhos, trânsito lento no final da descida do túnel do Grilo para Odivelas. Há também paragens em direção aos túneis de Benfica e C19, Terceira reta dos comandos e Alfragide Pinamanique, e na A5 a partir de Oeiras em direção a Linda a Velha, mais à frente demora de Monsanto para as Amoreiras.
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2: Bom dia, bom dia. Mais uma vez espero que o fim de semana tenha corrido bem. O calor vai continuar nesta segunda-feira, dia 7 de setembro. Temos 7 distritos com aviso amarelo e temos também algumas nuvens no litoral norte e centro. Vamos às máximas.
1: Vamos, sim, senhor. Deixa-me só encontrar a folha e a folha está. Não, esta está aqui. Hoje vamos até aos 39 graus em Évora, Beja 38, Castelo Branco 37, Porto Alegre 36, Santarém e Setúbal nos 35, Faro 33, Lisboa, Bragança e Vila Real 32 de máxima, Viseu 31, Braga e Naguará de 30, abaixo dos 30 em Coimbra, Funchal 29, Leiria e Ponta Delgada 27 e 25 no Porto, Aveiro e também em Viana do Castelo.
0: 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Paulo, bom dia.
4: Bom dia. O preço dos combustíveis tem hoje um dos maiores aumentos. Esta segunda-feira sobe 12 cêntimos no caso do gasóleo e 10 cêntimos no caso da gasolina. As contas são finais já com o imposto aplicado pelo governo. Por causa do preço dos combustíveis, houve buzinão perto das portagens na Ponte 25 de Abril, um protesto organizado pela Associação de Utentes da Ponte 25 de Abril para esta manhã. Não houve desembarque de migrantes na Praia da Foz, na zona do Meco, em Sesimbra. GNR e Polícia Marítima descartam que tenha havido desembarque ontem nessa zona. Em comunicado, as forças policiais dizem que a situação poderá estar relacionada com o tráfico de droga ou o contrabando de combustível.
0: O essencial da informação volta às 9.
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0: Uma observação de Manuela Santos, a ouvir-nos no Porto. Vocês são tão infantis.
3: Somos.
0: Não, eu também não percebo. Estou contigo nesse
3: país. Quem diz isso?
0: Manuela Santos, no Porto.
1: Manuela, quem diz é quem é?

0: pessoas não sabem, as pessoas estão a ouvir a rádio, mas isto é Teddy Swims featuring Vera Fernandes.
1: Ai, eu adoro esta música, adoro, adoro. Até vos mandei uma mensagem nas férias.
0: Toda a música esteve a cantar.
1: Adoro. Eu lembro-me no Alive, estava a ver o concerto e a conversar ao mesmo tempo, e de repente esta música começa a dar e eu abandonei as pessoas.
0: Para tudo.
1: A meio da conversa, a meio de uma frase.
0: 23 minutos para as 9.
2: Bom dia, comercial.
0: Bom dia.
2: Aqui fala Márcia Pereira.
0: Então, Márcia.
2: E a filha Maria Leonor Pereira.
0: Uhum.
2: Estamos no carro a caminho do último dia de tratamentos termais da filha.
0: Uhum.
2: E estávamos aqui a ouvir-vos e a falar sobre os Globos de Ouro.
0: Ah.
2: E nisto, a minha filha, 13 anos, resolveu fazer uma petição para toda a gente votar no Marco.
3: Sim, o Marco tem que ganhar os Globos de Ouro. O Marco disse que ele ia demorar muito a chegar até ao palco, mas não há problema.
1: A temos tempo.
3: A comercial toda leva-o ao colo, vão em marcha, com o Marco lá em cima, a levantarem o Marco. Isso é incrível, incrível. Bom dia, beijinhos.
0: Muito obrigado, beijinhos.
4: Se calhar vocês podem fazer uma cadeirinha, não é? Aquela coisa que se fica com os braços para a pessoa ir sentar. Lembram-se disso?
1: Sim, sim, sim.
0: Ou então, eu tinha pensado numa catapulta.
4: Ah, eu sei
1: lá. É mais simples, de facto. É mais simples, é.
0: Botão e, mas atenção, não dá para votar.
4: Não, nós não,
0: não,
4: para
0: não dá para votar nos Globos de Ouro, não é?
1: Só na revelação, não é?
0: Só está a dizer, votem no Marco.
4: Ou
0: não,
4: seja, quem escolhe é um júri de notáveis.
0: Um júri de notáveis, não é? Há um prémio dos Globos de Ouro em que se pode votar.
5: É o prémio revelação.
0: Revelação. Uhum. Penso que já não vamos a tempo desse.
4: De resto, estamos nas mãos de um júri de notáveis.
0: Sim, sim.
4: Júri de notáveis.
1: Estou a notáveis. Queremos Marco a ganhar.
0: Os notáveis estão acordados.
4: Alô, notáveis.
5: Não, se és notável, não estás acordado.
1: Os notáveis dormem imenso.
5: Aliás, tu és notável precisamente porque esta hora
0: não
5: estás
0: não
5: a dormir.
0: Tens que acordar uma
4: claro,
0: semana para
4: claro,
0: cedo.
4: Senão não eras notável.
5: Não eras notável.
4: Claro.
0: Depois, quando acordarem, depois.
5: Eras notoriamente maltrapilho.
0: É que é dia 26.
1: Sábado, não te esqueças.
0: Sábado, é verdade.
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5: Eu gosto sempre de pensar no brainstorm. Malta, isto, tive aqui uma ideia, o que é que vocês mesmo acham?
2: Ei, opa.
5: Dizemos a marca sem dizer a marca. Mas como assim? Pôs um pi.
2: Ah. Mas para, é muito. Não se percebe.
1: Não, quase ninguém chega lá.
5: Não se percebe. Não se percebe. Em relação ao tempo, olha, é bom tempo na Madeira, nos Açores e também no Pi.
2: Entretanto, há coisas que nos prendem todos os dias.
5: É verdade, o trânsito às 8 da manhã.
1: Um grupo de pais da escola com 247 mensagens não lidas.
2: Ou simplesmente ter que cancelar uma subscrição online.
5: É, isso vai ser ilegal.
1: Mas sim, há uma prisão muito mais séria e da qual se fala menos.
2: E de que muita gente sofre, que é enxaqueca.
5: E atenção, não estamos a falar de uma mera dor de cabeça, não.
1: É verdade, estamos a falar de uma doença neurológica que afeta cerca de 2 milhões de portugueses.
2: Afeta mais do que diabetes e asma juntas.
5: É verdade. Amanhã arranca uma campanha nacional chamada A Enxaqueca é uma Prisão.
1: E ao longo desta semana vamos perceber porquê.
2: Porque há sintomas que não devem ser normalizados.
1: E porque perceber os sinais é o primeiro passo.
5: É verdade. Amanhã vamos contar mais. Para já fique com esta ideia, A Enxaqueca é uma Prisão. E para tirar qualquer dúvida e ficar mais descansado, consulte o seu médico.
2: Entretanto, quem anda com uma grande enxaqueca é a Ray. Sim, sim.
1: Ah, pois é. Não sabe dele.
2: Não sabe?

0: ela perde tudo. Não sabe onde mete as
1: não
0: coisas.
1: Não sabe, não sabe.
0: Agora não sabe do marido.
1: Não sabe do marido. O próximo dia, onde é que está a minha. As chaves e depois a seguir, onde é que está a minha carteira?
2: E a cabeça.
1: E a Carola. Só não perdes a cabeça porque.
2: Está claro. Ganhado.
1: Isso. Vamos ao Homem que Mordeu o Cão. Um espaço de dignidade e de informação.
3: Ah, é?
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3: Bom, eu vou precisar de banda sonora, já tens aí, não é?
1: Ah, claro. Ah, sim, então não.
4: Sim, sim.
5: Podem combinar agora durante o genérico.
3: Sim, sim. Eu depois faço sinal.
1: Mas queres banda sonora?
3: Quando o quê? Eu mandei aqui ao André.
1: Ah, mandaste ao André?
3: É uma música de terror. Ah, okay. Está aí uma música de terror, Augusto.
1: Há de aparecer.
5: É esta a magia que faz com que esta rubrica esteja no ar há mais de 30 anos.
1: Já cá está.
3: É isto.
1: Mas queres já?
3: Essas coisas valem um globo de ouro.
1: Até claro, não valem.
3: Claro que sim. Não, não, não já. Não já. Okay, okay.
5: Olha, qual é que é o sinal que vais fazer?
3: Vou dizer com a boca.
2: Acabou com a boca. Boca.
3: Sim, sim. Título deste episódio: Cão Files. Madrugadas de horror. Bom, hoje trago terror. Eu sei que ainda falta muito para o Halloween, mas eu acho que todo o momento é bom para uns cão files ou ficheiros secão-oretos.
1: Epa,
3: eu olho para o Vasco e fico à espera, não é? É um mais crítico.
5: Epa.
2: Mas
5: uma parte de mim me
2: esforço.
3: Pronto.
5: Secão-oretos.
3: Malta, o que é que se está a passar na casa destas pessoas de que vamos falar hoje? O primeiro relato, deixado no Reddit por um anónimo absolutamente acagaçado, diz o seguinte, e agora sim, vamos à banda sonora. Ele diz: está algo na minha casa. Isto é saber começar, não é? Não diz nada e, no entanto, diz tudo.
5: É bom neste que ele tem alguma coisa em casa, não é?
3: Pode ser tudo. É pá, sim, eu acho que sim.
5: Era estranho tentar fazer casa este senhor, não estava
3: não nada.
5: Nada,
3: não é? Mas quando ele diz: está algo na minha casa, pode ser umidade. No teto da casa de banho.
1: O problema é a umidade.
3: É limpar bem e ligar-nos o umidificador. Depois ele diz: o meu estômago está às voltas neste momento. Avalia por este arranque. Ou uma ameijoa estragada.
2: Oh.
5: É.
3: Já me aconteceu. Comi uma vez, só eu sei que passei. Bom, mas vamos ao que interessa. O que é espetacular neste relato é que o horror sobrenatural estava efetivamente a acontecer, ou tinha acabado de acontecer, a esta pessoa quando ela estava a escrever isto no Reddit. Ou seja, está tudo fresco. Esta pessoa está a escrever isto aterrorizada. Diz ele: a minha casa foi construída na era vitoriana. Pois é, pá, que isto tem muito espírito entranhado. Casas antigas, isto já não sai só com cifra. Isto dá para tirar espíritos com cifra.
5: Nada.
3: A casa já teve muitos proprietários. Algumas portas na casa abrem e fecham com estrondo aleatoriamente, embora isso só aconteça se não estiverem bem fechadas. Então é correntes de ar. Só acontece quando não estão fechadas, não parece aleatório, parece corrente de ar. Porque eu tenho para mim, não sei para vocês, não sei, mas fantasma que é bom fantasma consegue abrir portas. Não se limita a mexer só as que já estão abertas.
1: E não está à espera do vento.
3: Claro. Mas vamos em frente.
1: Vamos.
3: Diz ele: acordei com uma sensação geral de inquietação. A caminho do trabalho vi um cisne negro. Parece que é pior e mais sinistro ver um cisne negro do que um gato negro.
1: E também é mais difícil, mais
5: difícil,
1: rápido.
5: Difícil,
3: é mais difícil, pois é. Mas os graçados, os gatos pretos conseguem uma reputação terrível, quando na verdade o cisne é pior. Vidas. Ao chegar a casa, diz ele, fiquei de repente muito, muito cansado e tirei uma sesta profunda enquanto estava na sala com a minha família. Acordei por volta das 20 horas. Já me aconteceu, não era fantasmas. Era excesso de trabalho.
1: Mas isso não é uma sesta, cara.
3: Até agora tudo me parece explicado.
1: É até às 8 da noite.
5: É demasiado.
3: Dormi muito.
2: Mas depende a que horas é que a sesta começou.
3: Olha, atenção, eu de sexta para sábado dormi 12 horas.
5: Está bem, mas não fizeste sesta.
3: Não, não foi uma sesta.
5: Mas é que dormiste tanto tempo.
1: Não, foi sábado.
3: Certo.
5: Ele acabou de dizer, foi sábado.
3: Passou algum tempo, diz ele, e decidi ficar acordado até tarde. Agora são 1:47 da manhã e acabou de acontecer uma coisa inexplicável. Deixa-me adivinhar, uma melga. São chatíssimas. Bem, eu peço desculpa por estar a cortar um ambiente de horror sobrenatural da história, mas no fundo é porque estou com os nervos. Estou com os nervos. Dá-me para isto com os nervos. Estava aqui a ver o telemóvel, diz ele, quando de repente ouço a minha porta abrir e depois fechar-se com estrondo. A minha porta estava bem fechada antes disto. Ah, bom, assim já estamos a falar de outra maneira, não é?
5: Claro.
3: Estava fechada. Como é que isto aconteceu? Pergunta ele. Pois, epá, este tipo de resposta já está acima do meu ordenado. Isto já não sei. Isto já não sei. Mas não foi a única coisa estranha daquela madrugada. De repente, diz ele, é-me imposta uma força espiritual muito, muito pesada. Levanto-me e vou à casa de banho. Ah, então não era força espiritual, era cocó. Mas gosto dessa designação e estou seriamente a pensar em adotá-la para ser discreto. Peço desculpa, dei-me aqui uma força espiritual.
5: Já venho.
3: Pesada.
5: Exato.
3: Venho já.
5: Vou só ali fazer uma sessão espírita.
3: Ah, isto agora lembrou-me outra coisa. Lembrou-me um colega paciente lá do hospital. Já falei dele, o Feliz. Que um dia chega ao ginásio e diz: estou mais leve, já larguei 2 quilos.
5: Específico, não é? Muito específico.
3: É, pá, eu adorei, já larguei 2 quilos, é ótimo. Bom, ok, vamos em frente. Ao longo daquele corredor comprido e escuro, eu não consigo livrar-me da sensação de que está aqui algo comigo a observar-me. Não é reconfortante, é ameaçador e arrepiante. É uma sensação verdadeiramente negra, sinistra, podre. Pode ser gases. Mal, deixo todas estas coisas, mas por dentro todo eu sou terror. Percebem? Todo eu sou terror. Para onde é que isto vai? Para onde é que isto vai, é o que eu pergunto. Corro rapidamente de volta para o meu quarto. Cerca de 5 minutos depois, estou a tentar acender uma vela cor-de-rosa, sei lá porquê. Simplesmente senti que precisava de ser feito. Eu acho que é da sensação podre, porque a vela cor-de-rosa já tem cheirinho. Mas antes de conseguir acender a vela, eu ouço passos a deslocarem-se rapidamente do corredor, a passar pelo meu quarto e a ficarem tipo parados no quarto ao lado do meu. Tenho tido cuidado de não fazer barulho nenhum. Eu estou demasiado assustado. Isto agora está hardcore, não é? Agora sim. Não sou o tipo de pessoa que acredita no sobrenatural ou em fantasmas, diz ele. Tenho muito cuidado em não tirar conclusões precipitadas com base em emoções. Tento focar-me nos factos. Há muitos fatores diferentes que explicam porque é que esta casa antiga faz barulhos. O vento está forte lá fora. A casa tem tábuas de soalho soltas. O vento entra facilmente. As janelas são de vidro simples. Mas os passos... A porta a abrir e a fechar com estrondo. Eu sei perfeitamente que a minha porta estava bem fechada. O vento não consegue fisicamente abri-la quando a fecho com firmeza. Nem sequer consigo desvalorizar os passos como sendo apenas tábuas a ranger, porque soavam mesmo a passos. Eram leves, delicados. Ao início pensei que fosse a minha mãe. Depois lembrei-me que ela estava lá em cima a dormir. Somos só eu e os meus pais nesta casa. Ninguém dorme no quarto ao fundo do corredor. Querem saber a coisa mais incrível? A cereja no topo deste bolo. Daí a 2 minutos ele fez uma atualização. Ele diz: a minha mãe acabou de descer até ao meu quarto há 2 minutos para ver o que se passava. Ela pensava que eu ainda estava a jogar e a falar com os meus amigos ao telefone e vinha pedir-me para parar com o barulho. No entanto, nas últimas 3 horas eu tenho estado sentado imóvel como uma estátua na minha cama. Fã. Qual a explicação para isto? Agora é que vamos ver. Não tenho. Eu sei que vocês estavam à espera de uma resolução que vos aquecesse o coração e que
2: vocês vais deixar-nos assim.
5: O que é isto?
3: Não tenho. Este caso não tem explicação. Aconteceu há 2 noites. Este tipo ainda não fez mais atualizações.
0: É bom, Nuno!
3: Não contente com isto. Tenho mais uma história de arrepiar.
0: Mas tem fim.
3: É o que vamos ver, Vasco.
2: Agora,
3: é
2: ele só contava ao fim.
3: Pedro, mete outra vez a música. Atenção, eu estou preocupado com os nossos ouvintes que me dizem que eu venho o podcast do Homem que Mordeu o Cão à noite na cama com os fones para relaxar e para os transportar para o aconchego do sono. Há muita gente que me diz que ouvir o Homem que Mordeu o Cão é um ritual cozy da noite.
1: Não e hoje, meus lindo. Amigos, não hoje.
3: Epá, eu acho isso lindo, ou então pode ser porque eu sou aborrecido como o rei que me parta. Mas com este episódio eu se calhar vou dar uma noite miserável a essas pessoas, mas vamos ter que ir em frente, coragem. É um outro anónimo, tem outra história de horror na madrugada. Nos últimos 3 meses o meu cão adotado ganhou um hábito aterrador. Todas as noites, religiosamente, por volta das 3 da manhã, ele levanta-se da cama, vai até à porta do quarto e fica simplesmente parado a olhar fixamente para o corredor escuro que dá para a porta de entrada.
5: Era importante dizer que o cão é adotado? Não basta dizer o meu cão?
3: Ele é que disse que era o cão. Exato. Adotado.
5: Não basta dizer o meu cão?
3: Ele disse que o cão era adotado, eu respeito-lhe. Quando a coisa mete animais a olhar para sítios em silêncio a meio da noite, epá, para mim está o caldo entornado. É animais e crianças. Não me hei de esquecer do dia em que o meu filho tinha, epá, uns 3 ou 4 anos de idade, aponta para um canto e pergunta-me: porquê é que aquele senhor de chapéu está a chorar? Epá, malta, antes de me virar para o tal canto para olhar, eu rezei secretamente para que fosse verdade e estivesse lá mesmo um senhor de chapéu a chorar. Não faço ideia o que raio podia estar um estranho de chapéu a fazer dentro da minha casa a chorar, mas eu acho que era melhor do que aconteceu, que foi olhar para o canto que o Pedro apontou e constatar que não estava lá ninguém. Um arrepio percorreu uma espinha e arrepios foi também o que sentiu este cavalheiro anónimo perante o bizarro comportamento do seu cão adotado.
1: Se calhar adotado é o nome.
5: Exato.
3: Deve ser isso,
5: é isso.
3: Adotado? Diz ele, as orelhas do cão ficavam em pé, as costas completamente rígidas, e ele ficava a rosnar baixo durante uns 20 minutos seguidos. Todas as noites, malta, todas as noites durante 3 meses. Naturalmente, diz ele, fica convencido que o meu apartamento estava assombrado, que havia alguém à espreita junto à porta de entrada. Comprei um trinco de segurança, mantinha uma lanterna pesada ao lado da minha mesinha de cabeceira e passei inúmeras noites acordado com o coração aos pulos a tentar escutar passos no corredor. Ele diz que a dada altura começou a ganhar coragem para avançar pelo corredor sempre que o cão fazia o seu ritual misterioso e ia então espreitar pelo olho mágico da porta, não é?
2: Não queria ser um gato a passar.
3: Diz ele, eu nunca via ninguém. Eu sei o que vocês estão a pensar. Estão a pensar, homem, instala uma câmara. Vê se alguma coisa fica registada. Vejamos o que ele diz a seguir. Ontem, finalmente farto das noites sem dormir, instalo uma pequena câmara de segurança no corredor para ver se estava a ficar maluco ou se havia realmente algo a mexer-se lá fora. Vi as imagens esta manhã. Meu Deus, malta. Às 2h58... a câmara captou um som fraco e rítmico. Tac-tac, tac-tac, tac-tac. Um minuto depois, às 2h59, a hora a que o meu cão voltou silenciosamente a levantar-se tenso e a fitar a escuridão do corredor que ia dar à porta. Eu estou arrepiado, malta, estou arrepiado. Às 2h59 é claramente visível uma entidade a passar pela minha porta. Era Barnabé! Fafã! Barnabé, o gordo e velho gato malhado da minha vizinha. Lá vinha ele a mancar. É um gato com 3 patas. Lá vinha ele a mancar. Parou em frente do meu tapete de entrada e pôs-se a coçar a orelha contra o caixilho da minha porta antes de ir à vida dele. O meu cão não estava a sentir a presença de um fantasma vitoriano nem de um bandido. Estava simplesmente furioso porque o felino do bairro invadia o seu perímetro pessoal todas as noites, exatamente à mesma hora. Ele depois confirmou isto nas noites seguintes. Toda a santa noite o gato da vizinha passava pelo bar dele por volta das 3 da manhã e parava lá para se esfregar no caixilho da porta. E isto coincidia exatamente com o momento em que o cão dele, adotado, fazia o seu número de fitar a porta a rosnar baixinho. E ele termina a dizer: esta noite deixei uma tigela de petiscos à porta para o Barnabé. E o meu cão agora está a dormir profundamente no tapete, sem sequer olhar 2 vezes para o corredor. Mistério resolvido, obrigado e boa noite.
5: Era o Barnabé.
3: Pronto,
2: o Barnabé.
3: Malta que eu vi esta noite na cama, podem agora dormir descansados, porque fantasmas não existem. Ou será que sim? Pronto,
1: está feito. 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
5: Pois.
3: Isto é que é um terror, bolas. É.
1: Muita gente a reclamar porque a primeira história ficaram à espera.
2: Claro.
3: Não, a primeira história não tem explicação.
2: Olha, não foi um sonho.
3: Não foi.
2: Tens a certeza que não foi um sonho?
3: Porque a mãe também ouviu coisas.
5: A mãe também ouviu.
2: Se calhar tomam a mesma medicação para dormir.
1: Não, ou será que a explicação da segunda história pode ser a da primeira?
5: Era Barnabé.
3: Era Barnabé. Era Barnabé.
2: Era Barnabé.
3: Era Barnabé. Eu gostei de dizer isto.
1: Vamos para o essencial da informação às 9 da manhã com o Paulo Rico. Paulo, bom dia.
4: Bom dia. O preço dos combustíveis tem hoje um dos maiores aumentos. O gasóleo vai subir 12 cêntimos por litro, a gasolina 10 cêntimos, contas finais já com o imposto aplicado pelo governo. Por causa deste aumento e do constante preço dos combustíveis, atualmente no valor mais alto do ano, houve buzinão junto às portagens na ponte 25 de Abril. Um protesto que foi organizado pela Associação de Utentes da Ponte exige a suspensão do IVA do ISP, ou neste caso sobre o imposto sobre produtos petrolíferos, assim como o IVA sobre as portagens na ponte, e reclama ainda mais apoio às empresas distribuidoras de bens essenciais. Não houve desembarque de migrantes na Praia da Foz, na zona do Meco, em Sesimbra. A GNR e Polícia Marítima descartam que tenha havido esse desembarque. Em comunicado, as forças policiais explicam que a situação poderá estar relacionada com tráfico de droga ou então com contrabando de combustível. É a resposta à denúncia de que um grupo de 20 a 30 pessoas teria desembarcado na praia durante a madrugada de sábado para domingo. As buscas vão continuar. 2 anos depois da fuga de 5 reclusos do estabelecimento estabelecimento prisional de Vale dos Judeus. O sistema prisional português continua longe de estar preparado para impedir uma nova evasão. Convicção do presidente do Sindicato Nacional do Corpo da Guarda Prisional denuncia falta de guardas, falhas de segurança e ausência de uma estratégia a longo prazo.
6: Entretanto, já houve mais fugas. Houve fugas em Ponta Delgada, houve fugas em Alcoente. Se hoje houver um recluso que queira efetivamente fugir de uma cadeia, irá fugir com a maior facilidade do mundo. A maior parte das cadeias estão a trabalhar abaixo dos mínimos dos mínimos. Mas dá-se as visitas todas na mesma, dá-se os pátios, dá-se tudo o que tem a fazer, mesmo sem guardas.
4: Frederico Moraes, do Sindicato Nacional do Corpo da Guarda Prisional, diz que não se aprendeu nada com a fuga de Vale dos Judeus. Passam hoje 2 anos sobre a fuga de 5 reclusos desse estabelecimento prisional.
1: E assim estamos, 9:02. Informação de trânsito agora. 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
7: Continua o trânsito complicado na via de cintura interna, na sequência de 2 acidentes, que ocorreu na zona do Nó das Antas, entretanto em fase de resolução, e um outro já na zona do Amial, Perlada, a provocar fila a partir da Oliveira do Douro, no final da A20. No sentido contrário, há fila também na A1, a partir de Santo Ovídio para a ponte da Arrábida e até à Boa Vista, na via de cintura interna, a afetar também a A44. Ainda neste sentido, há também acidente entre o Nó da A3 e as Antas, e por isso há fila a partir de Paranhos. Filas também na A3, desde antes do nó da A4, na Via Norte, desde os acessos da A4 para a Circunvalação e VCI. Fila também na Circunvalação a partir de Rio Tinto, em direção ao Hospital São João e à Ariosa. E há demora também na A28 e Avenida AEP, Ponto Infante, e na Via Panorâmica, na chegada à Rua do Campo Alegre, tal como na Marginal, na passagem pela Ribeira. Na zona da Grande Lisboa, atenção à A1, há agora acidente entre o nó de Aveiras e a área de serviço. Estão ocupadas as vias de direita e esquerda, trânsito sujeito a demora. Há também demoras na segunda circular, na autoestrada de Cascais, no IC19 e na A2 a partir da zona do Feijó para a ponte 25 de Abril até à saída para as Amoreiras.
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2: Mais uma semaninha a começar com muito calor. O calor vai mesmo continuar. Temos 7 distritos sob aviso amarelo e temos também algumas nuvens no litoral norte e centro. Cuide-se. São estas as máximas para hoje.
8: 25, previsão para o Porto, para Aveiro e também Viana do Castelo. 27 em Ponta Delgada e Leiria também nos 27. Coimbra e Funchal 29, Braga e Guarda 30, Viseu 31, Vila Real, Bragança e Lisboa nos 32, Faro 33, Santarém e Setúbal 35, Porto Alegre 36, Castelo Branco 36, Beja 38 e Évora 39.
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25: Eu trabalho numa oficina e vocês não têm noção a quantidade de mecânicos que eu já apanhei a dormir debaixo dos carros.
26: Ah, ok.
27: Mas não é o local mais saudável do mundo.
26: Mas é escondido.
27: Pois é.
26: Pois ninguém nota. É aparentemente estão a trabalhar.
27: Está
26: escondido
27: como?
28: Repara, o mecânico está lá há muito tempo e parece que ele está a dar no duro. Está a trabalhar,
26: sim,
28: não é?
26: Está mesmo a ver o que é que se passa.
28: Faz uma romandota,
26: não é?
28: De um casal que quer namorar. Diz ele para a namorada: olha, vamos para debaixo do carro. E dizemos, se alguém nos apanhar, que estamos a arranjar o diferencial. E nisso aparece o polícia: o que é que vocês vão fazer? Estamos a arranjar o diferencial. E diz o polícia: é melhor arranjar os travões, que o carro já está lá em baixo.

0: É isso, dois uma semana.
1: Já temos saudades.
2: A minha questão é, ele já tem barba outra vez?
0: Eu acho que sim. Ele tinha tirado a barba quando esteve no Mundial, não foi?
2: Porque para fazer o boneco do Trump.
0: Do Trump, sim.
2: A minha questão é, quanto tempo é que demora a barba do Manel a ficar daquela forma outra vez?
0: Acho que já deve
1: não
0: ter
1: sei,
0: barba.
1: Não sei, ele se calhar vem grande. Sem nada, sem cabelo, sem barba.
2: Sem roupa. Todo nu.
1: O Manel teve umas férias incríveis.
0: Nós vamos propor é que para o ano seja ao contrário. Nós temos o período de férias dele.
1: Ah, claro.
0: E ele tem o nosso.
2: E ele faz o programa?
0: Sim, sim.
3: Sozinho aqui.
0: Já está tratado. Ele até disse, é uma bênção. Bom, Dois Matias está cá connosco. Ganda Manel, temos saudades dele. Agora então a bênção nas manhãs da comercial.

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1: É aqui, bom dia, são 9:15, segunda-feira de manhã. 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
1: Vimos de um fim de semana dominado pelos concertos do The Weeknd no Restelo com a Rádio Comercial. Foi em grande. Aí está ele às 9h19.

0: só uma referência a algo que foi muito necessário no fim de semana, que foi Somber.
1: Esteve um calor, mas na sexta-feira ainda tivemos chuvinha. Chuva e calor.
2: Foi... O tempo está muito maluco.
1: Está doido.
2: O tempo está muito maluco.
0: Estive no Alentejo no sábado e estavam cerca de 1000 graus. Mil. Mas esteve-se bem, por acaso.
1: É para valorizar o nosso ar-condicionado.
2: Olha, desde que te tenham dado alguma coisa. Desde que tenham dado alguma coisa para comer. Para
0: deram-me
2: boer.
0: Uma coisinha para comer.
2: E para boer.
0: E para boer. E estava-se muito bem. E olha, de tal maneira que fiquei como o Fernando Daniel, fiquei emocional.
1: Imagino.
0: O volumento que eu senti. Eu estarei emocional.
2: Com uma lágrimazinha que
0: sou capaz de estar um bocado emocional. Foi uma grande festa. Fernando Daniel.

0: Rádio Comercial, bom dia, à beira das 9h30. Ah, pois já a tua trilha, mal te vi à porta, Paulo Rica, pá, eu vamos vejo e é logo.
1: Já cá estou.
0: Vamos embora, para o essencial da informação. Bom dia, Paulo.
1: A taxa de conclusão do ensino secundário é mais baixa em Lisboa, Setúbal e Algarve. Esta é uma das conclusões na radiografia ao sistema educativo, divulgado hoje pela Pordata da Fundação Francisco Manuel dos Santos. Fala também em maiores assimetrias geográficas no ensino e também em mais alunos nos últimos anos graças à imigração. Por causa do preço dos combustíveis, atualmente no valor mais alto houve buzinão junto às portagens na ponte 25 de Abril. Foi um protesto organizado pela Associação de Utentes. Exige a suspensão do IVA no imposto sobre produtos petrolíferos. A qualidade do ar continua a ser pior nas zonas de maior tráfego rodoviário. O alerta é feito hoje pela Associação Zero e Conselho Português para a Saúde e Ambiente.
0: 9h30 da manhã. Bom dia. Esta é a Rádio Comercial. 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Paulo Miranda, bom dia de novo, conta-nos tudo.
2: Olá, bom dia Pedro. Está mais complicado na autoestrada de Cascais, na ligação de Lisboa para Cascais, na sequência de acidente logo a seguir à entrada da Crel. Ao quilómetro 9, o trânsito está sujeito a demora desde praticamente a zona de Miraflores. Sentido inverso, há abrandamentos no Estádio Nacional e na descida da Pimenteira para as Amoreiras. Há ainda trânsito compacto na passagem pelo viaduto de Massamá, Tercena, em direção à reta dos comandos da Amadora. Há também informação de uma viatura avariada nesta zona. Mais à frente, lentidão em Pinamanique. Conta ainda com paragens na segunda circular a partir do viaduto da Estrada da Luz para o Campo Grande. No eixo norte-sul, trânsito compacto a partir de Telheiras. Na zona do Grande Porto, trânsito mais acumulado na A28, com a fila a começar na Ponte Lessa, Avenida AEP cheia. Na VCI, devido a acidente na zona da Boa Vista, há fila a partir de Coimbrões. Sentido contrário, há demora também a partir de Bonjóia até ao Nó das Antas. No sentido Rábida Freixo, há também informação de um acidente ainda em fase de resolução na zona das Antas e naturalmente a provocar fila na A3 no sentido Braga-Porto.
0: Rádio Comercial, bom dia. 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
3: Bom dia, boa semana. Isto está ótimo para não trabalhar. O calor vai continuar. Temos 7 distritos sob aviso amarelo e algumas nuvens no litoral norte e centro. Vamos continuar com muito calorzinho.
4: Muito calorzinho. E já agora começamos pelo calor. Onde é que vai estar mais quente? Évora, 39 graus de máxima, 39. Beja, 38. Castelo Branco, nos 37. Porto Alegre, 36. Santarém e Setúbal, 35. Faro, 33. Lisboa, Bragança e Vila Real, 32. Viseu, 31. Braga, nos 30. Guarda também. Abaixo dos 30. Coimbra e Funchal, nos 29, Leiria e Ponta Delgada máxima de 27 e 25 no Porto, Aveiro e também 25 previsão para Viana do Castelo.
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20: Pai é um homem muito querido e falece. No velório aparece o meu primo Alfredo. Começa a chorar. E eu, Alfredo, tu não tens nada que estar a chorar. E ele, porquê? Porque o pai era meu. E eu não estou a chorar, tu não tens nada que estar a chorar. E ele, Mércia, tu não posso chorar a morte do meu tio. E eu, não vais chorar a morte do teu pai se quiseres. E ele, meu pai está vivo. E eu, esperas. Agora não vens para aqui

0: Comercial, bom dia, 21 minutos para as 10 da manhã.
1: E agora eu pergunto, há planos para sábado, dia 12 de setembro? Agora há festa na Praça Continente, na Praça do Comércio, em Lisboa. E atenção ao cartaz, porque há muita coisa por lá acontecer.
0: Portanto, sábado 12 de setembro, tome nota, às 4 da tarde o Kiki's Hot, às 5h30 Napa, às 6h45 a Roda de Samba, Viva o Samba, e depois às 8 da noite sobe ao palco a Marisa.
2: Portanto, isto começou como um vamos dar um saltinho à Praça do Comércio e já vai num festival.
1: E há mais música e animação ao longo do dia com DJ para musical, artistas itinerantes.
0: Portanto, para quem estava a pensar em ir dar um passeio à Praça do Comércio, já sabe, há festa a acontecer dia 12, sábado.
2: É verdade, passeio, festa, com muita comida, com mercados, atividades para toda a gente, até o cão, se tiver, até o cão pode ir, porque este evento é pet friendly, portanto ninguém fica em casa.
1: Decor, festa na Praça Continente, sábado 12 de setembro, das 11 da manhã às 10 da noite, na Praça do Comércio, em Lisboa. A entrada é livre.
0: Saiba tudo em festanapraça.continente.pt. É festa na praca.
2: Não há cedilhas.
0: Porque não tem cedilha.
1: Festa na Praca.
0: Festa na Praca.continente.pt.
2: Festa na Praca. 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
0: Festa na Praca. A seguir à festa no segundo de música.
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0: Está refeita a dupla de produção deste programa, porque a Mariana veio do seu 16º período de férias e portanto,
1: está casar, muito fixe.
0: Sim, sim.
2: Não, e é aproveitar enquanto ela cá está, aquela quarta-feira vai de férias outra
0: vai
2: vez.
0: Férias outra vez.
16: Sim, isto vai acontecer mais tarde ou mais cedo, outra vez, porque ainda tenho dias.
0: Eu não sei onde é que ela trabalha. Não sei, que, não sei.
1: Quantos
0: como é que
1: dias tens pelo casamento?
16: É mesmo 15 dias.
1: Ah, que sonho.
16: Portanto, são mais 15 dias do que.
0: Mas repara.
16: Diz.
0: Também sou casado.
16: Pois. Isso era uma grande ideia. Era casar e a partir do momento em que estás casado, todos os anos tens esses mais 15 dias.
0: De nada, recursos humanos, de nada.
16: Fica a ideia.
17: Vamos cá, vencedora.
0: Falar em ideias vencedoras.

0: Festa. Hoje o Marco vai arrasar.
1: Sim.
0: Ele sabe tudo.
1: Sim.
0: Tudo.
2: Mas há um tema, não é?
3: Há um tema. O tema de hoje são nomes. Ou seja, são canções cujo título tem um nome próprio.
4: Ah. Ok. Portanto, os nomes estão nos títulos.
3: Estão nos títulos.
4: Não nas bandas.
3: Não nas bandas.
2: Qual das músicas é da Bárbara Bandeira? O Manel. Diz-me só qual é que é, só para
0: pôr
2: já.
0: É a primeira.
2: Não? Não, esta não é.
0: Isto é Taylor Swift.
4: É o Feito da Ofélia.
2: É a Ofélia.
3: É a Ofélia.
0: É a Ofelinha.
3: Ofelinha.
0: É a Ofelinha.
4: Era uma Ofélia. Começava com.
2: Não, isto é a Ofélia, de tal maneira que isto é Taylor Swift.
4: Desculpa, desculpa.
2: Featuring Fernando Pessoa.
4: Desculpa, Pedro. Às 7 da manhã esta canção era do James Blunt.
2: Pois é.
0: Pois é.
3: Para quem não percebeu esta piada, ou só o resumo das manhãs.
4: Puxa atrás.
2: Senhoras e senhores, é meu privilégio anunciar esta manhã Filipa Galrão.
0: Filipa! Qual é o tema?
4: Nomes. Nomes de pessoas em títulos de canções.
0: Feita a Filha foi a primeira, é isso? Uhum. Okay.
2: E a próxima és tu sozinha, quase.
0: Não
2: deixamos dessa.
0: Isso.
2: Repara. Esta é.
0: É, Feita a Filha.
2: Agora.
0: Acertei.
4: Para lá, para lá.
5: Eu sei.
0: Eu também sei.
5: Eu também sei.
0: Sabes?
5: Eu sei. Se quiserem ajuda, que eu estou aqui a arrebentar.
4: Eu acho que não é a nota certa, mas parece-me o Hey There Delilah.
0: Não é.
2: É a Carolina de Lanzas.
5: É, eu sei da Carolina.
0: Isso!
5: Muito bem.
2: Vai buscar.
1: Ah, então não é só nomes, é nomes. Podem estar acoplados a outras coisas. Sim. Saias.
5: Não é só Carolina, claro. Exato.
0: Então, há pouco era o destino.
4: Vá lá, percebeu a segunda canção.
1: Ofélia, claro.
4: Percebeu ainda durante a rubrica.
1: Eu jogava que eram músicas cujo Flipa. Título é um nome.
2: É só um nome só, não é?
4: Deixa-me só, peraí. Há bocado fizemos o jogo da telepatia.
0: Sim.
4: Com o Marco. E diz o Pedro assim: um ingrediente que está na salada mista.
1: Eu faço.
4: O que é que tu dirias, Filipa?
0: O que é uma salada mista?
4: Olha, também
0: é o que é a salada de tomate com alface?
4: Sim. Um ingrediente da salada mista.
0: Alface.
4: Ou?
0: Tomate.
4: Marco, o que é que tu disseste?
1: Porque percebi lá.
4: Cala-te. O que é que tu disseste?
0: Fiambre.
1: Disse mesmo. Estava a ser em tostas.
5: Mas a salada mista também pode ter cebola.
4: Cebola. Sim, cebola pode ter.
2: Mas é melhor que não tenha.
4: Ah, eu adoro cebola.
2: Mas cenoura pode ter. Cenoura.
5: Às vezes, e até pepino, às vezes.
4: Cenoura.
0: Sim, cenoura.
4: Pense fortemente a cenoura.
0: Cenoura. Eu gosto.
2: De alguma maneira, este vestido.
5: Eu gosto da cenoura.
0: Eu gosto.
5: Isto é Alejandro Lady Gaga.
0: Alejandro.
1: Assim já estamos a falar de outra maneira.
0: Já também diz.
2: Nome.
1: Claro.
2: Respeitando claro. O espírito. Muito bem.
1: Há uma tradição de Joana de Marco Paulo.
4: Há uma coisa que me fascina nesta canção.
0: Adores.
4: Que é Alejandro é um nome que espanhol.
1: Sim.
4: Ela, quando a da altura fala com sotaque francês nesta canção. Why are you talking to me? Não sei quê. É um rapaz espanhol.
2: Mas calhar conheceram-se em Paris.
5: E também fala do Fernando. Ela também fala do Fernando.
0: E do Roberto.
3: Fala do teu marido.
5: Sim.
4: Mas claro, ela
5: fala do Fernando. Fernando.
4: Mas não há nenhum nome francês aqui. E ela começa.
1: Pode ser franco-espanhol.
2: Ah, pá, mas ela está meio a gagar.
5: Sim, também é verdade.
1: Ela pode chamar-se Alejandro François.
2: Não pode. Não pode.
4: Alejandro François.
1: Não é um grande nome.
4: É, obrigado.
2: Bom.
5: Isto é Luísa. Luizinha.
0: Cara da Vera, estás a acertar todas.
4: Manda-nos uma difícil.
2: Será que a última desta semana é mais difícil? Achas mais difícil?
3: Eu acho que não.
0: Quando? Ana Júlia.
4: É Los Hermanos.
5: Olha, esta aqui não sei lá.
0: Esta é do meu tempo de discoteca.
1: Isto era só gênio.
2: Só a Filipa levitou aqui.
4: Esta canção leva-me a um sítio. Bugix.
0: Exato!
4: Bugix.
0: E Cenoura do Rio também.
3: Cenoura ou cebola?
2: Cenoura do Rio.
4: Cenoura do Rio, com DJ Pedro Simões.
5: Ainda não sabíamos nada da vida nessa altura.
0: Obrigada, Vasco.
2: Esta Iana tem 2 anos.
3: Tem 2 anos,
2: não tem.
0: É uma Ana brasileira.
2: São os Raimundos.
4: Los Hermanos.
2: Tu dançavas isto no Buxix?
0: Em cima do balcão.
4: Em cima da mesa. Ao lado de uma janela aberta num terceiro andar.
2: Olha, tudo para correr bem.
4: Sério?
5: Olha, estás aqui. Agradece a Deus.
4: Mesmo a DJ, para a malta cantar, não é?
5: Íamos espalhando, mas fui devagarinho.
2: Bom. Afinal, não havia Manel.
3: Não
4: ia. Estás a ver?
1: Estás a ver?
2: Fugindo daquilo que era previsível.
3: como é a panágio desta rubrica.
0: Não. E também não havia a Anitta do Marco Paulo para agradar o Marco.
2: E a Joana, não é?
0: A Joana.
1: A panágio não é uma grande palavra, não é? É que soa uma coisa que a pessoa pode ter em casa. Onde é que está o panágio? Vem aí na terceira gaveta.
4: Sabes quem é que inventou essa palavra?
1: Quem?
4: Alejandro François.
1: Ah, claro. O apanágio de Alejandro François.
4: Mas só é um romance.
1: É um romance, não é?
2: Só quando ficou careca, que ele usava para tapar a careca, o apanágio.
4: O romance de Marguerite Duras, o apanágio de Alejandro François.
2: Pronto, mais uma música.
4: Pronto, queres o Manel? Toma lá o Manel.
2: Aí está o Manel, da Bárbara Bandeira. Amanhã é da Comercial. Bom dia, boa semana.
5: Bom dia.
4: Tchau, tchau. É para despedir ou não?
2: Pode ser.
4: Boa semana. Eu despedi-me, mas é para ir?
2: Pronto. A Filipa já cá está. Pronto.

0: Bom dia, Marco. Ele entrou a reclamar.
1: Estou constipado, estou a ranhos, estou de espirros, estou a tosse, estou tudo.
2: É que ranhos e tosse parece uma empresa.
1: Parece do nome de uma empresa na hora, ranhos e tosse.
2: Ou então dois palhaços que não têm grande sucesso.
1: Ah, sim.
3: Ranhos e tosse!
2: Coitadinhos.
1: É assim, os palhaços.
2: O mau espetáculo infantil.
0: Sim, sim.
3: Olá! Olá, meninos!

0: Rico com as notícias. Bom dia, Paulo.
1: Bom dia, Paulo.
2: Bom dia, Filipa. Bom dia, Renato. A taxa de conclusão do ensino secundário é mais baixa em Lisboa, Setúbal e também Algarve. Esta é uma das conclusões na radiografia ao sistema educativo divulgado pela Pordata, da Fundação Francisco Manuel dos Santos. O chamado elevador social não está a funcionar em Lisboa, como explica Luísa Loura, a diretora da Pordata.
3: O que acontece em Lisboa acaba por influenciar depois o resultado final, embora tudo indica que o elevador social estará a funcionar no Norte, estará a funcionar no Alentejo. O centro tem aqui algumas diferenças, mas em Lisboa não está de certeza a funcionar, porque lá está a dita segregação territorial, que faz com que haja nichos de população que estão sistematicamente a ser afetados, no sentido de os alunos não conseguirem seguir o mesmo caminho que os do restante país.
2: Luísa Loura, diretora da Pordata, ouvida pela jornalista da Comercial Ana Lucas, as conclusões à radiografia do sistema educativo. Este estudo aponta ainda para maiores assimetrias geográficas no ensino e também mais alunos a estudar nos últimos anos por causa da imigração. 2 anos depois da fuga de 5 reclusos do estabelecimento prisional de Vale dos Judeus, o sistema prisional português continua longe de estar preparado para uma nova evasão. Convicção do presidente do Sindicato Nacional do Corpo da Guarda Prisional, que denuncia falta de guardas, falhas de segurança e também ausência de uma estratégia.
4: Entretanto, já houve mais fugas, houve fugas em Ponta Delgada, houve fugas em Alcoente. Se hoje houver um recluso que queira efetivamente fugir de uma cadeia, irá fugir com a maior facilidade do mundo. A maior parte das cadeias estão a trabalhar abaixo dos mínimos dos mínimos. Mas dá-se as visitas todas na mesma, dá-se os pátios, dá-se tudo o que tem a fazer, mesmo sem guardas.
2: Frederico Moraes, ouvido pela jornalista da Comercial Ana Bernardino, diz ainda que não se aprendeu nada com a fuga de Vale dos Judeus. Passam hoje 2 anos. 7 distritos estão hoje sob aviso amarelo. Previsão de tempo quente para Beja, Castelo Branco, Évora, Faro, Lisboa, Setúbal e Porto Alegre. Aviso até às 9 da noite. Para amanhã já não há avisos por parte do
0: Ita. Caloraça.
5: Fiquei aqui com dúvidas se é bom dizer na rádio que é fácil fugir das prisões. Será que eles estão a ouvir isto lá dentro?
0: Não sei. Por acaso, ouve-se rádio na prisão?
5: Não sei, é possível que sim.
2: Sim.
5: É. Olha, se quiserem fugir, podem fugir à vontade.
0: Não digas essas coisas, homem.
5: Adiante. Foi
0: tá
5: o senhor
0: maluco
5: que disse no áudio.
0: Está maluco.
5: Pai, eu peço desculpa, é um assunto sério.
0: É o calor. Mas o aviso já, amanhã também já termina. Já ficas bem.
5: Tá bem.
0: Paulo, voltamos à informação daqui a uma hora. Vamos olhar para a estrada agora. 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
5: Olá, Paulo, bom dia.
0: Paulo Miranda, bom
6: Olá,
0: dia.
6: Olá, bom dia, Renato, bom dia, Filipe. E vamos começar pela via de cintura interna, ainda com um acidente em fase de resolução na ligação da Rábida para o Freixo, entre o nó de A3 e o nó das Antas, com a fila a começar precisamente antes do nó da A3. Na A3 está também preenchida a partir do acesso da A4. No sentido Freixo a Rábida, há lentidão entre Bonjoia e a passagem pelo local do acidente no sentido contrário. Ainda na via de cintura interna há também mais um acidente entre a Boa Vista e o Norte Francos, a via direita obstruída, com fila a começar na zona de Canidelo em direção à ponte da Rábida, A28 e Avenida AEP com sinal amarelo, tal como a via norte a partir dos acessos da A4. Na zona da Grande Lisboa, o IC19 ainda com trânsito condicionado na zona de Tercena na sequência de acidente em fase de resolução. Também em Pinamanica ainda há abrandamentos, vai encontrar fila na A5 na descida da Pimenteira para as Amoreiras, no acesso da Crele para a A5 em direção a Cascais e trânsito também intenso na Cril e na segunda circular na zona do aeroporto no sentido de Sacavém-Benfica.
0: 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A seguir a David Guetta com Teddy Sims.
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0: Bom dia, boa segunda-feira, seja estamos juntos de novo.
5: Seja bem aparecida.
0: Saudades minhas.
5: Algumas.
0: Foi por isso que andaste a fazer de cupido no concerto dos The Weeknd, a juntar pessoas.
5: E eu já vou contar como é que isso correu,
0: eu
5: a sério.
0: Eu quero muito saber.
5: Cá bastidores aqui.
0: Ai, quero tanto.

0: Big Yellow Taxi, Counting Crows com Vanessa Carlton na Rádio Comercial. É agora que o Renato me vai contar o que é que aconteceu.
1: Agora?
0: Queres contar? Conta-me aí.
1: Quero.
2: Ah, queres agora?
0: Quero.
2: O que é que queres que eu te conte?
0: Então, nós, para contextualizar, no concerto da Weekend juntámos pessoas que não se conheciam para verem o concerto juntas. Homem e mulher em casal.
2: Exatamente.
0: Tínhamos dois pares.
2: Eu acho que foram muito bem escolhidos. Eu não sei quem é que aqui da equipa fez isso. Acho que foi a Joana Azevedo e fez muito bem porque eles faziam bastante sentido. Aqueles dois casais. Gostei muito daquilo a acontecer e eu vejo um futuro. Até nas personalidades, eu estive pouco tempo com eles, mas do que conheci de cada um, acho que casavam muito bem. Sabes?
0: Casavam é a palavra certa.
2: E portanto, eu espero que tenham ali um futuro brilhante.
0: Eu vi os vídeos e, na verdade, eles dizem que vão continuar a ter mais dates.
2: Sim.
0: Foi isso que eu percebi.
2: Uma das meninas, a Sara, fez um pouco mais difícil, pareceu-me, mas o Fábio queria muito. De tal maneira que eu conto isso no vídeo, a Sara às tantas diz que está com dor de cabeça e o Fábio percorreu o estádio do Restelo inteiro para lhe achar um comprimido. E conseguiu e a dor de cabeça passou.
0: Porque ele não queria que a dor de cabeça fosse aquela desculpa habitual.
2: Sim, exatamente. E o Fábio disse, ela é do Porto. Se quiseres eu vou-te levar ao Porto agora.
0: E ele é da Margem Sul.
2: Ele
0: é
2: do Montijo. Se quiseres eu dou-te play até ao Porto.
0: Ah, e deu?
2: Não deu, porque ela já tinha um transporte marcado e achou que era melhor se calhar.
0: Claro, é uma mulher independente, também
2: exatamente.
0: Não ia agora de repente.
2: Não, ela era uma mulher cheia de personalidade. Os outros dois eram mais novinhos e pareceu-me também que aquilo correu muito bem. Ele também é do Porto e ela também é cá de baixo.
0: Eu só quero saber se vamos ter o próximo episódio, se vamos ter a oportunidade
2: adorava,
0: de saber
2: sabes,
0: o que vai acontecer ou não.
2: Eu adorava fazer uma série.
0: Mantiveste o contacto.
2: Por um casamento às cegas aqui da Rádio Comercial.
0: Sim, há o Casados à Primeira Vista na SIC.
2: Sim.
0: Nós temos o casamento às cegas.
2: Vista.
0: Não, pode ser o nosso pode ser às cegas.
2: Não, acho que era Netflix, um que é às cegas. Mas pronto, fiquei muito feliz com isto e eu gosto de ver o amor a acontecer, a nascer e eu senti que ali sucedeu. Claro que The Weeknd ajudou.
0: Eu ia dizer isso, embalados por The Weeknd, como
2: sim.
0: não é?
2: É música para dançar, mas há uma outra que é mais romântica. Há até uma do 50 Shades of Grey, como sabemos. Portanto, eu estava à espera que acontecesse alguma coisa.
0: Estavas a ver o concerto ao pé deles?
2: Estava perto.
0: Ok.
2: Não quis estar lá muito em cima, estavas como é que eu depois não ia parar de. Pronto, e como diz o nosso André
0: Penin,
2: disse: nem a Fátima vive elas tão grandes como tu. Então eu quis, de alguma forma, dar-lhes algum espaço.
0: Acho que fizeste muito bem e acho que devíamos conhecer as cenas dos próximos episódios.
2: Eu gostava muito de continuar a acompanhar estas duas histórias.
0: E fazer mais edições também.
2: Sim,
0: próximas
2: é
0: temporadas, com mais gente. Acho que Portugal está a precisar.
2: Porque o Tinder já não está a dar.
0: Já não é aquela coisa.
2: Já não é.
0: Não. Afonso do Brás com Luís Trigacheiro já a seguir e a música Verão.
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0: Pablo Alborán, algo de mim na Rádio Comercial. Sabes que, Renato, entrevistámos o Maninho no Festival F e o Maninho ficou maluco com o concerto do Pablo Alborán, que
1: estou
0: viu
1: muito
0: connosco, sim. Acho que ele é muito, muito bom ao vivo, nem sequer estava à espera que ele fosse tão bom. Foi surpreendido.
1: Eu não sei se é muito
0: não,
1: simpático.
0: Ele estava à espera de algo e superou as expectativas.
1: Eu estava à espera de algo dele, algo de mim. Não, mas olha, fica muito feliz por saber que o Pablo Alborán já está bom de saúde.
0: Foi porque nós lhe desejámos as melhoras.
1: Já está com boa cara, está tudo bem, que ele estava com pneumonia.
0: Pois, tu disseste-me.
1: Cancelou o concerto e tudo.
0: Mas agora está melhor.
1: Agora está
0: ainda bem. Porque ele tem um passado também na medicina, não é?
1: Não, ele tem um presente na medicina, ele faz de médico numa
0: ainda
1: série.
0: Faz.
1: Ainda faz.
0: Não, deve ter ajudado.
1: Deve estar em gravaciones.
0: Gravaciones. Então, beijinhos.
1: Viva lá a vida.
0: Beijinhos.
1: É caso para dizer viva lá a vida.
0: Coldplay já a seguir.
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0: Se há coisa que as manhãs da Comercial fazem bem, todos eles, é viver lá a vida. E hoje de manhã foi mais um bom exemplo disso.
1: E viver a vida muito cedo, que é difícil.
0: Sim, sim. Palmas para eles.
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3: Estamos a receber aqui no WhatsApp testemunhos de muita gente que está nervosa porque é o primeiro dia de aulas dos filhos, ou mesmo os próprios filhos. Há aqui um ouvinte, vai para o primeiro dia de faculdade.
0: Opa, também
3: primeiro
0: espetacular.
3: Dia de faculdade.
0: Sim.
3: Para muita gente são os melhores anos da vida em termos de vida escolar.
0: Ah, é aproveitar.
3: É a faculdade.
0: Sim, tentar conciliar ali o estudo com.
3: Com o quê?
0: Com boa vida.
3: Com o recreio, não
0: com
3: é?
0: Com o recreio.
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3: Poderá ser chocante esta informação, mas James Blunt tem um disco novo. Pronto. Fica só essa indicação.
4: Esta canção é dele?
3: Esta é da Taylor Swift.
4: Ah, mas era que era James Blunt. Eu confundi imenso, sabes?
0: O ouvinte está tudo doido deste lado.
4: Portanto, isto é Taylor, não é?
3: Sim, sim.
4: Ah, ok, não é James. Olha, que bela canção do James Blunt.
3: Não é? Parece mesmo.
4: Tens mais do James Blunt?
3: Tenho sim. Esta foi ele que fez. As pessoas não sabem, foi ele que compôs isto.
4: Isto é ele?
3: É ele.
4: Que?
3: Uma
4: incrível.
3: Num armazém em Estarreja.
0: SOS. Somebody help me.
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3: Hoje queremos uma lista com 10 desportos que se praticam numa aula de educação física.
4: Maria, quais é que estás a pensar?
6: Ginástica.
0: Boa.
3: Sim.
6: Futebol.
4: Ok.
3: Dança.
0: Olha, boa.
3: Maria,
0: boa.
3: Excelente. Vocês não digam nada, deixem a Maria dizer tudo que ela vai lançada. Faltam só 7, está a contar.
4: Bora.
6: Basquetebol.
4: Uhum.
6: Handball.
7: Badminton.
0: Muito bem.
6: Corrida.
4: Parabéns à família!
6: Estão contentes!
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3: Um ingrediente da salada mista. É pá, um só. Um, dois, três.
0: Tomate.
3: Tomate.
4: Fiambre.
3: Salada mista. Ah, desculpa, Pedro. Eu estava com a mista. Eu tive um dos dois AVCs, peço desculpa.
0: Fiambre. Eu estava indeciso entre alface e um tomate.
3: Fiambre. Eu pensei em tosta mista.
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4: Ela perde tudo, não sabe onde mete as
3: não
4: coisas.
3: Não sabe, não sabe.
4: Agora não sabe do marido.
3: Não sabe do marido. O próximo dia, onde é que está a minha. As chaves e depois a seguir, onde é que está a minha carteira?
0: E a cabeça.
3: E a Carola. Só não perdes a cabeça porque.
0: Está claro.
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8: Ontem, finalmente farto das noites sem dormir, instalo uma pequena câmara de segurança no corredor para ver se estava a ficar maluco ou se havia realmente algo a mexer-se lá fora. Às 2h58, a câmara captou um som fraco e rítmico. Tac-tac. Às 2h59 é claramente visível uma entidade a passar pela minha porta. Era Barnabé! Fafã! Barnabé, o gordo e velho gato malhado da minha vizinha. Lá vinha ele a mancar. É um gato com 3 patas.
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0: E foi muito bem. Se quiser voltar a ouvir, os melhores momentos estão sempre disponíveis em radiocomercial.pt. Porque é que estás sempre a gozar comigo?
1: Não estou a gozar contigo. Nós estamos aqui com uma conversa e eu fiquei desconcentrado. Desculpa.
0: Pois,
1: olha, faltam 23 minutos para as 11.
0: Boa.
1: Temos agora o Escalema a amar pela metade.
0: E logo depois, Stupid Song de Olivia Rodrigo.

0: Anel, Bárbara Bandeira na Rádio
1: eu
0: Comercial.
1: Fico, sabes?
0: Ficas assim, com um nozinho sentido. Na garganta. Sabes que a primeira vez que ouvi esta música chorei.
1: Claro.
0: No carro, sim, ela cantou ao vivo aqui na Rádio
1: Beijinho,
0: Comercial.
1: Beijinho, Bárbara.
0: Beijinho. Alex Warren, eu adoro que nós mandemos beijinhos sempre para os artistas.
1: Claro, Alex então, Warren, beijinho.
0: Beijinho, também. Alex, Fever Dream, já a seguir.
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0: cá está a Ana Lucas com as notícias. Bom dia.
1: Olá, Ana, bom dia.
2: Bom dia. A taxa de conclusão do ensino secundário é mais baixa em Lisboa, Setúbal e Algarve. Esta é uma das conclusões da PORDATA, da Fundação Francisco Manuel dos Santos. De acordo com a diretora da PORDATA, Luísa Loura, alerta, existe a necessidade de equilibrar os resultados.
3: Este alerta para as diferenças regionais, para a importância para o país do ensino profissional, para a importância para o país de equilibrar os resultados entre de Lisboa e do Algarve com as restantes regiões, conseguir ter, dar ofertas de prosseguimento de estudos para todos os alunos, independentemente das modalidades, quer estejam no ensino mais geral, quer no ensino profissional.
2: Este estudo aponta maiores assimetrias geográficas no ensino e mais alunos a estudar nos últimos anos graças à imigração. 5 pessoas morreram e outras 5 ficaram feridas num acidente aéreo ontem em Miami, nos Estados Unidos. O avião de carga com o logótipo da Amazon saiu da pista de aterragem no aeroporto. Entre os feridos estão 3 em estado grave e outros 2 foram levados para o hospital. Portugal estreia-se hoje no Mundial Feminino Sub-20 de futebol. Pela frente terá a Coreia do Norte, atual campeã em título. A internacional portuguesa Marta Gago diz que é um sonho estar no Campeonato do Mundo, mas não esconde o nervosismo.
4: Nervosismo vai sempre haver, estamos ansiosas, estou ansiosa que o jogo chegue, que a competição comece, que entremos para jogar. Vai ser uma grande competição e por isso estamos muito ansiosas. Sabemos que vamos ter grandes desafios pela frente, mas estamos preparadas para isso. É o sonho de qualquer jogador, é representar a seleção nacional no Campeonato do Mundo e para mim é um privilégio estar aqui a representar o país.
2: Portugal está no Grupo E, no Mundial Feminino Sub-20, que decorre na Polónia. A estreia mais logo às 2 da tarde, frente à Coreia do Norte.
5: Que é a atual campeã, dizes sim. Tu, não é? E sim, ainda sim. Vamos jogar com a Colômbia e com a Costa Rica também. Boa sorte para eles.
1: Bem, vai lá, vai. Tens isso tudo ali bem estudado.
5: 40 minutos de música seguida começam agora na Rádio Comercial a chegar Bárbara Tinoco, que deu um grande concerto no Festival F.
1: Mas agora, ainda antes, Luís Capaldi, Stay Love é a primeira.

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0: fase. 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
2: E tu tens um super-herói favorito?
3: Estás a falar dos super-heróis sem capa ou com capa?
2: Dos que têm capa, qual é que preferes?
3: Estes por acaso não têm capa, mas são super-heróis a sério. São os Fantastic Four, sempre foram os meus favoritos.
2: Pois é, não têm capa. Só que eu sempre achei que a capa atrapalhava um bocado. No caso do Batman, por exemplo, que ele é humano, não tem um super-poder. Para que a capa, não é? Para que serve a capa? No Super-Homem faz sentido porque ele voa.
3: Ele voa.
2: Mas no Batman não vejo grande sentido.
3: Se bem que ele não precisa da capa para voar.
2: Também é verdade.
3: Era só para dar efeito dramático.
2: Vamos tirar a capa a todos os.
3: Capas só em divas. Celine Dion a cantar com uma capa. Whitney Houston.
2: As fadistas também.
3: Sim,
2: o Shail é uma espécie de capa.
3: Só aí, nos super-heróis não é necessário.
2: Para que serve a capa?
1: Filipe Galrão e Renato Duarte na Rádio Comercial.

0: o James Morrison na Rádio Comercial. Renato, se eu te disser assim, olha, tenho uma festa, quero que vás comigo hoje,
1: sim,
0: mas o dress code é Witchy Garden Party. Como é que tu vais vestido?
1: Vou de bruxa.
0: Vais de bruxinha.
1: Vou de bruxo.
0: Vai de bruxo.
1: Eu só pensei bruxa porque olha, estou
0: a
1: olhar.
0: Quer para eu ir de bruxa?
1: Estou a olhar neste momento aqui para. Mas podemos ser duas bruxas, tal como, aliás, Sandra Bullock e Nicole Kidman, neste filme que tem estreia marcada com a Rádio Comercial, Magia e Sedução, Segredos de Família. É a segunda parte de um grande sucesso de há muitos anos.
0: Magia e Sedução.
1: Volta a juntar Nicole Kidman e Sandra Bullock. É incrível este filme.
0: São
1: certamente
0: as irmãs Owens e desta
1: exatamente
0: vez elas vão confrontar uma maldição negra que ameaça destruir a família de uma vez por todas.
1: Pronto, mas antes disso, e é sobre isso que vamos falar agora. Há uma festa a acontecer aqui,
0: exato,
1: em Lisboa, precisamente a propósito desta estreia. É no Palácio do Grilo, que é um sítio extraordinário, e pode lá estar.
0: Queremos
1: com a Rádio
0: vá.
1: Comercial, a convite da Rádio Comercial. Ligue e ganhe 808-20-1030. Não esquecer.
0: Não esquecer o dress code Witchy Garden Party. E depois envie fotografias para vermos como é que foi.
1: Interprete como quiser.
0: 808-20-1030 para ir com outra pessoa, outra bruxinha, outro bruxinho. Esta magia e são segredos de família, a festa de lançamento com a Rádio Comercial. Boa sorte. La Perla, para ouvir agora, é Rosalía. Com quem?
1: Com quem? Com Yaritza e Su Essência.
0: Muy bien.
1: Boa semana.

0: Sempre aqui na Rádio Comercial, esta chama-se Rex Imagine Dragons.
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0: Exato, não é só querer ir para Orlando, não pode ser assim tão fácil.
1: Claro.
0: Tem de ouvir a comercial, resolver o mistério, encontrar e literalmente abraçar o Orlando. Portanto,
1: temos aqui um caso para resolver. Esta é a verdade. Desapareceram dois Orlandos. Estão algures em Portugal, um em cada cidade. Que cidades? Vai ter de descobrir. Nós vamos dar-lhe pistas durante toda esta semana para os encontrar.
0: Estou tão entusiasmada. E na sexta-feira os nossos repórteres vão estar nos locais com os dois Orlandos e os primeiros dois ouvintes a abraçar cada um deles ganha uma viagem para duas pessoas a Orlando.
1: Dois Orlandos, duas localizações, duas viagens para duas pessoas. Vai ser uma verdadeira corrida. O primeiro a chegar ganha.
0: Vamos começar. Primeira pista para um dos locais. É um sítio com relva.
1: E a pista para o segundo local, muita atenção, é baixa.
0: Pronto, já começámos. Aponta estas pistas, vamos dar todas ao longo da semana, em vários horários. Vai ter de estar muito, muito atento e apontar tudo para não se esquecer e tudo fazer sentido mais facilmente na sexta-feira. Por isso, amanhã há mais.
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0: Ed Sheeran, Rádio Comercial, Thinking Out Loud. Ed Sheeran. Faltam 14 minutos para o meio-dia. Boa semana.
1: Tenho-me impala já a seguir.
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0: Como antes?
1: Eu às vezes por acaso como depois.
2: Depois de quê?
1: Depois de ti, mais nada. Mas aqui
2: tá
1: é o Matias
2: bem.
1: Damásio, não é tá o bem, Tony tá. Carreira.
2: Bom, enfim, as notícias chegam já a seguir logo depois da Olivia Dean.
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0: cá está a Ana Lucas, vamos às notícias, bom dia.
1: Bom dia, o líder do PS volta a acusar o governo de ganhar dinheiro com os combustíveis. José Luís Carneiro pede que a proposta do PS de reduzir temporariamente o IVA seja aprovada e insiste que o governo está a ganhar dinheiro com o aumento dos impostos sobre os combustíveis.
2: Quando o governo tomou posse em 24, em abril de 24, em comparação com o fim de 2025, o governo já ganhou mais de 1.048 milhões de euros com os custos, com o aumento dos impostos sobre os combustíveis. Portanto, o governo está literalmente a ganhar dinheiro com o aumento do custo dos combustíveis que foi feito a partir de abril de 2024.
1: O PS propõe a redução do IVA de 23% para 13%. Hoje o preço dos combustíveis teve um dos maiores aumentos. O gasóleo subiu 12 cêntimos e a gasolina 10 cêntimos. Morreu Nuno Cardoso, antigo presidente da Câmara do Porto. Faleceu esta madrugada aos 64 anos no Hospital de Santo António, no Porto. Liderou a cidade entre 1999 e 2002. O Instituto Português do Mar e da Atmosfera colocou 7 distritos sob aviso amarelo devido à previsão de tempo quente. Vigoram até às 9 da noite nos distritos de Beja, Castelo Branco, Évora, Faro, Lisboa, Setúbal e Porto Alegre. Para amanhã, a previsão aponta para a nova descida das temperaturas, assim explica a meteorologista Paula Leitão.
3: Amanhã temos uma acentuada descida da temperatura. Também vamos ter alguma nebulosidade de manhã nestas regiões, no litoral norte e centro, mas depois, a partir da tarde, o céu começa a tornar-se muito nublado. A partir da tarde já vamos ter chuva fraca no Minho e depois a chuva vai se tornando um pouco mais intensa e vai começando a progredir mais para sul, deverá atingir já para o fim do dia toda a região norte e centro. Mas na quarta-feira, a partir da manhã, começa a dissipar a nebulosidade e deixa de chover.
1: Hoje, 19 concelhos dos distritos de Bragança, Guarda, Santarém, Porto Alegre e Faro estão em perigo máximo de incêndio.
0: Obrigada, Ana. Voltamos ao essencial da informação daqui a uma hora. Seguimos para 40 minutos de música sem pausas.
4: Temos já aqui a Olivia Dean à nossa espera. So Easy to Fall in Love. A seguir, Harry Styles, U2 e Pedro Duval.
0: Meu Deus, que luxo.
4: Já viste?
0: Está
4: tudo
0: com
4: para
0: a
4: ti.
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0: vou fazer uma sesta, sabes?
1: Eu fiz essa sesta ontem. Mas resultado, deixei os miúdos em autogestão. Quando acordei havia pacotes de gomas espalhados pelo chão, é verdade. Pá. E o pai a ralhar comigo, que eu não tomei conta deles.
0: São crianças a ser crianças. Às vezes é preciso deixá-los também à sua sorte.
1: E ter um pico de açúcar também,
0: como é,
1: não é? Nós também tivemos os nossos.
0: Exatamente. Eu estou a adorar esse plano.
1: Claro que ias, tu ainda fazes.
0: Não, eu faço, a questão é que não tenho nenhum adulto depois para ir arrumar.
1: Ai, meu Deus, e depois a tua casa está aquilo que nós sabemos.

0: Pedro Duval na Rádio Comercial.
1: Viste?
0: Rimou. Eu
1: Rimou.
0: Sei, é porque é verdade. Não sei
1: poema.
0: Onde vais, e tu sabes?
1: Eu sei onde é que a pessoa, quem nos está a ouvir, deve ir.
0: Então diz.
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0: 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Passenger, para ouvir agora. Alex Warren.

0: Williams na Rádio Comercial com Happy. Lembras-te quando saiu este videoclipe? Tinha 24 horas. E tu escolhias que parte do vídeo é que querias ver, não é? Ninguém viu as 24 horas seguidas.
1: Não faço ideia do que estás a falar.
0: O videoclipe do Happy, do Pharrell.
1: Não fazia a mínima ideia disso.
0: Pronto, ficaste a saber.
1: Olha, o que sei é que ao sábado à noite, nós como já não temos idade para sair à noite.
0: Não temos.
1: Eu tenho uma proposta. Ficarmos em casa ou ouvir a música do Pedro.
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1: Old Me in the Dark, Miles Smith, já a seguir aqui na Rádio Comercial.
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0: in the Dark, Miles Smith, na Rádio Comercial, em casa, no carro, em todo o lado, praticamente.
1: Com a Tecas e com a Carolina, é onde quiser. Com a Tecas e a Carolina, já a seguir, a partir da 1 da tarde, é o regresso da Tecas.
0: Esteve em Monza.
1: Monza.
0: Ela vai contar como é que foi.
1: Eu espero que sim. Estou à espera disso.
0: Amanhã estamos cá outra vez, Filipa Galrão e Renato Duarte, às 10.
1: Até amanhã.
0: Beijinhos.
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0: Os Imagine Dragons na Rádio Comercial, em casa, no carro, em todo lado. Vamos lá então agora às notícias, antes de voltarmos à música, com Ana Lucas. Olá, boa tarde.
1: Boa tarde. A Ministra do Trabalho voltou a afastar a hipótese de uma reforma estrutural da Segurança Social. Diz que este é um momento de reflexão. Ainda assim, Rosário Palma Ramalho admite que um eventual entendimento futuro terá que depender de um pacto de regime. Em declarações aos jornalistas, a Ministra garantiu que as pensões atuais são sagradas e manifestou total disponibilidade para ser ouvida no Parlamento acerca do relatório sobre a reforma da Segurança Social. O líder do PS voltou a acusar o governo de ganhar dinheiro com os combustíveis. José Luís Carneiro pede que a proposta do PS de reduzir temporariamente o IVA seja aprovada e insiste que o governo está a ganhar dinheiro com o aumento dos impostos sobre os combustíveis.
2: Quando o governo tomou posse em abril de 24, em comparação com o fim de 2025, o governo já ganhou mais de 1.048 milhões de euros com os custos, com o aumento dos impostos sobre os combustíveis. E, portanto, o governo está literalmente a ganhar dinheiro com o aumento do custo de combustíveis que foi feito a partir de abril de 2024.
1: O PS propôs a redução do IVA de 23% para 13%. Hoje o preço dos combustíveis teve um dos maiores aumentos. O gasóleo subiu 12 cêntimos e a gasolina 10 cêntimos. Entretanto, o governo está a preparar medidas para bonificar o custo do gasóleo utilizado na agricultura. De acordo com o Ministro da Economia, o objetivo é aliviar os encargos dos agricultores e travar o aumento dos preços dos produtos agrícolas. A Organização das Nações Unidas alerta para a necessidade urgente de estabelecer uma governação para a inteligência artificial. O Alto Comissário da ONU para os Direitos Humanos diz que a IA avançada pode representar um risco existencial para a humanidade. Na abertura do Conselho de Direitos Humanos em Genebra, na Suíça, Volker Turk pediu salvaguardas robustas para a segurança da IA antes que seja tarde demais.
0: Muito obrigada, Ana. Daqui a uma hora voltamos a atualizar toda a informação.
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0: Vamos lá então arrancar esta semana. Boa semana com a Rádio Comercial.
5: Eu já vim do Porto até aqui a correr, hein?
0: Pois, eu vim de Monza. Queres bater isto?
5: Um bocadinho mais longe.
0: Daqui a pouco vou falar um bocadinho sobre esta experiência que foi incrível.
5: A minha experiência no Porto também foi incrível, queria só dizer isso.
0: Ai que bom. Agora, não é que é na rádio.
5: Diz, quem dá o que tenha, mas não é obrigado.
0: Claro.

0: Adele.
1: Estávamos com muitas saudades, Tecas.
0: 40 minutos de música seguida. Pois estávamos uma da outra, não é? Um fim de semana
1: bem longe uma da outra.
0: Bem longe uma da outra.
1: Detestei.
0: Olha, mas eu tenho que falar sobre esta experiência única que tive, graças à Rádio Comercial e à Shell, de poder ir voltar, na verdade, ao Grande Prémio de Monza, porque foi o meu primeiro. A primeira vez que eu fui ver Fórmula 1,
1: né?
0: foi a Monza. E foi giro voltar e num registro completamente diferente e muito, lá está, graças.
1: Porquê que é um registro completamente diferente?
0: Porque eu fui em sistema de general admission, ou seja, nem um lugar sentado eu tinha. Eu levei um saco de plástico para me sentar no chão e para ver o pouco dos carros que passavam ali à minha frente. E desta vez tive uma experiência tudo incluído. Portanto, a experiência de comida, bebida, um lugar sentado mesmo à frente de onde arrancam os carros para começar a corrida. Tive a oportunidade de ir ao paddock, que é aquela zona que tu vês no documentário Drive to Survive, onde passam os famosos, os pilotos. É aquela zona onde estão as hospitalidades todas das equipas.
1: A zona cool, tipo a zona VIP.
0: É a zona VIP, okay. Pronto, é a zona VIP da Fórmula 1. Fui também à box da Ferrari, vi os carros, vi os pilotos dentro dos carros, na box.
1: Uau!
0: E não fui a única, foi também a ouvinte Ana Teresa da Rádio Comercial, que ganhou o passatempo, que fez um vídeo, by the way, incrível e que mereceu esta vitória. E fomos as duas bastante vencedoras neste grande prémio.
1: Foram felizes.
0: Fomos muito felizes. Fizemos a festa também com os Tifosi. Os Tifosi são os adeptos, são os fãs da Ferrari.
1: Ah, não é aquela marca de roupa,
0: não? Não, não, não. Okay. Que apesar de nenhum dos pilotos da Ferrari ter ganho este grande prémio, ganhou um italiano. E há muito tempo que um italiano não ganhava uma prova em casa.
1: Ah, que giro.
0: E então cantámos o hino da Itália, cantámos aquela Que confusione, será perché ti amo.
1: Adoro.
0: E foi...
1: Já ia só por essa música, só
0: e foi
1: para
0: bom.
1: Essa música.
0: E foi bom.
1: Sabes que é giro porque tu gostas de um desporto que só dá para ver um bocadinho quando os carros passam. E o meu desporto, o golfe, nós vamos atrás dos jogadores.
0: Pois
1: nós
0: é.
1: Estamos sempre a ver.
0: Esse dá para ir. E
1: é
0: com
1: fixe.
0: Mais calma.
1: Leva também uma motinha, vai atrás deles.

0: A melhor música e os melhores podcasts sempre na Rádio Comercial. Boa viagem e não sei se está preparado para esta informação, mas Carolina?
1: Basicamente estamos a falar 300 palavras menos por dia. Este estudo foi, acho que, de 2005 a 2019 e tiveram a tentar perceber quanto é que as pessoas falavam, deixavam de falar, e nós estamos a falar 300 palavras a menos do que 2005.
0: Portanto, há uma tendência para falarmos cada vez menos, não é?
1: Eu, por um lado, acho bem que há tanta gente aí a dizer as neiras de torto e a direito que eu também digo assim, olha.
0: Mas é assim, isso não envolve muito o nosso trabalho, não é?
1: Porque não, nós... isto é péssimo para nós. Nós falamos imenso.
0: Nós falamos imenso para, para o hábito que está aqui a acontecer. E isto muito se deve, pelo menos o custo diz, é que cada vez mais nós mandamos mensagens, existe o teletrabalho, os pedidos de clique, por exemplo, nas lojas de roupa, muitas vezes já nem vamos à caixa para comprar a roupa.
1: Para fazer o pagamento.
0: Somos nós que fazemos. Portanto, isto tem vindo a diminuir a nossa conversa verbal e tem, portanto...
1: E isso nota-se, pá. Nota-se que eu às vezes chego a um sítio, olá, boa tarde, e ninguém me diz boa tarde.
0: Pronto, já não sabes falar, não é?
1: Já não sabem falar.
0: Isto acontece.
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0: Bem, é assim, eu gosto de seguir tendências, mas não sei se me dá muito jeito de seguir essa, porque o meu trabalho envolve falar, não é?
1: A mim já me apetece mesmo, até te digo mais, vou fazer um voto de silêncio, e se quiser desse lado também faça comigo.
0: Ah, tá bem, então eu junto-me a ti. Vá, estou a brincar. Música já a seguir.
1: Estava a ver que eu aguentava.
0: Duncan Lawrence na Rádio Comercial.
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0: Boa semana e boa viagem com a Rádio Comercial.
1: Comigo Tecas e com...
2: A Carolina Torres.
1: É como te chamas?
2: Sim.
1: Olá, prazer.
2: Há várias pessoas que me dão... Há vários nomes diferentes, não é?
1: Não me chamam às vezes Catarina?
2: Quantas
1: eu
2: vezes?
1: Eu sinto que a Carolina e a Catarina trocam...
2: Muito.
1: Trocam muito.
2: E tu, que és Tecas, mas tens Inês?
1: Chamam-me Teresa, chamam-me Inês, Telma, sei lá, às vezes inventam um bocadinho. Agora, quem não inventa ao fim de semana no que diz respeito à música portuguesa é o Pedro Ribeiro.
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0: E já a seguir, no que diz respeito à música portuguesa, ouvimos a Bárbara Bandeira. Boa viagem.
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0: és os dois.
1: E nós vamos consigo. Está a ouvir a Rádio Comercial? Boa semana. Vamos agora fazer uma pausa na música para ir novamente saber das notícias com a Ana Lucas. Olá, boa tarde, Ana.
2: Boa tarde. A Ministra do Trabalho afirmou hoje que o Governo declarou guerra à burocracia. No balanço do programa Primeiro Pessoas, Rosário Palma Ramalho diz que há menos atendimentos presenciais e que, por isso, a Segurança Social faz melhores atendimentos.

0: pessoas que causam que a vulnerabilidade das pessoas que nos procuram tornam isto mais aconselhável. Portanto, atendemos melhor presencialmente porque atendemos menos.
1: A ministra do Trabalho falou ainda sobre a reforma estrutural da Segurança Social. Rosário Palma Ramalho garantiu que as pensões atuais são sagradas. A Federação Nacional da Educação pede esclarecimentos ao Ministério da Educação. A FNE quer saber quantos professores estão em falta nas escolas na abertura do ano letivo e exige mudanças políticas para fixar docentes onde são necessários. O Presidente da República manifesta profunda consternação pela morte de Nuno Cardoso, o antigo presidente da Câmara Municipal do Porto. António José Seguro afirma que a marca de Nuno Cardoso na cidade perdurará muito além do seu tempo. Nuno Cardoso morreu esta madrugada aos 64 anos no Hospital Santo António, no Porto. E o Porto recebe amanhã o Manchester City para a Liga dos Campeões. O guarda-redes Diogo Costa anteveu uma partida competitiva e difícil.
2: Vai ser um jogo muito, muito competitivo, no qual nós também queremos mostrar o nosso ADN, mas estamos à espera, claramente, de um jogo extremamente difícil, do qual respeitamos toda a equipa do Manchester City. Sabemos os nossos pontos fortes, também os pontos fortes deles, também os fracos, e no qual queremos também explorar isso.
1: Porto-Manchester City é amanhã às 8 da noite.
3: Muito obrigada, Ana, e até já.
1: Até já.
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3: Cá estamos de novo a 2 minutos das 2 da tarde, prontinhas para lhe dar a melhor música sempre. Quem é que nós temos, Carolina? Olha, vou-te dizer, temos o Avicii, uhum, daqui a pouco, temos a Bárbara Tinoco, uhum, temos o Passenger, que vem a Portugal.
6: Sim.
3: Vem a Portugal no próximo ano, dia 1 de Abril, e não é mentira nenhuma, ele vai mesmo atuar no Lisboa ao vivo. Mas agora temos o Alex Warren.
6: Com Ordinário.
3: Não, não, não. É
6: Ordinary.
3: Ordinary.
6: Não é Ordinário?
7: Não. Não sei.

0: tem graça esta frase, parar é morrer, quando vamos falar de um passatempo para dar bilhetes para a maratona, porque eu, a última que fiz, que só teve 10 km, quando eu parei eu quase que morria, porque sentei-me numa cadeira de rodas de tão cansada que estava, de um último sprint que fiz só para fazer abaixo de uma hora.
1: Portanto, às vezes parar não é morrer, é parar para não morrer, não é?
0: Exato.
1: Exatamente.
0: Bem, mas agora não queremos que pare de marcar o 808-20-10-30, porque nós temos aqui convites duplos para ir correr a EDP Maratona de Lisboa,
1: sim,
0: não é?
1: Sim, são 42 quilómetros no dia 10 de outubro às 8 da manhã. Portanto,
0: exatamente.
1: É tudo que eu quero às 8 da manhã, são 42 quilómetros pela frente.
0: Tu não queres, mas há quem queira.
1: Pois
0: portanto,
1: é.
0: 808-20-10-30, 808-20-10-30 para ir correr a EDP Maratona de Lisboa no dia 10 de outubro. 42 quilómetros!
1: Bora lá, bora tentar as duas.
0: Tu fazes 20, 21 e eu faço os outros 21.
1: Adorava.
0: Ou então juntamos mais pessoas.
1: Podemos ir andar. Só
0: podemos ir 4.
1: Podemos ir andar?
0: Não, não podes. Aqui só corres.
1: Ok.
0: Boa sorte.

0: Os Mumford & Sons na Rádio Comercial, e foi exatamente isto que os meus amigos me disseram. Eu espero por ti na meta, porque tinha um ritmo muito maior do que o meu. Naquela altura em que eu corria 10 km,
1: naquela altura corrias, foi aqui há 2 meses.
0: Sim.
1: Há 3, podes retomar a qualquer altura.
0: Estava a ser altamente irónica em relação a isto. Mas nós falámos há pouco das corridas, porque oferecemos entradas para a Maratona de Lisboa, 42 km. Boa sorte para os corajosos. E há malta aqui que se identifica comigo, por exemplo, onde é que está? Olá, Tecas e Carolina. Ainda no sábado corri uma prova de 10 km, consegui menos de 53 minutos. Portanto,
1: incrível.
0: Fiz exatamente a minha marca. Um bocadinho mais abaixo, porque eu fui ali mais perto da 1 hora. E depois a Paula diz: tenho a dizer que alterei o ditado português de parar em morrer para parar em doer. Isto porquê? Porque fiz uma peregrinação Lisboa-Fátima e sempre que fazíamos uma pausa quando começava a caminhar, tinha dores. E por acaso é verdade.
1: Quando paras é que começa
0: quando
1: a doer.
0: Quando paras é que começa a doer. Portanto,
1: o truque é mesmo não parar.
0: É continuar. E também há um ditado que diz que comer é vida, não é?
1: Deve, não, se não há
0: qualquer coisa
1: vez.
0: Assim, não é? Pois também.

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0: É o Teddy Swims na Rádio Comercial. Tu sentes que a energia de setembro é mais forte do que a energia do ano novo?
1: Completamente.
0: Eu também.
1: Eu sou uma eterna estudante e até essa memória a apagar, eu vou continuar a mudar o ano em setembro. Até porque eu na passagem de ano estou sempre a trabalhar.
0: Ah, ok, tu nem sentes bem isso.
1: Nem sinto aquela coisa, mas gosto do primeiro dia de ir fazer qualquer coisa que eu sinta que estou a olhar para o futuro. Tipo ir para o mar ou assim. Nem sempre consigo, porque às vezes estou de ressaca.
0: Sou sincera,
1: eu trabalho com a verdade. Desde a empresa.
0: Eu desde há 2 anos que mergulho sempre no dia 1 de janeiro.
1: Boa, seja.
0: Mas não mergulho no dia 1 de setembro, se bem que eu acho que existe uma energia de renovação muito maior no mês de setembro.
1: Também acho, mas também tipo, passámos o mês todo de agosto a mergulhar. Bem, o que nós estamos aqui a mergulhar são...
0: Muito bem.
1: O que nós queremos aqui mergulhar são algumas ideias para tornar este setembro um mês mais produtivo, mais organizado.
0: Exato. E como começar este ano. Então, basicamente, nesta altura nós tendemos sempre a fazer uma espécie de balanço de meio do ano. Nunca é meio do ano porque são 8 meses, não é? É de janeiro a agosto. Mas fazemos um balanço.
1: Parece meio do ano.
0: Será que correu tudo como nós estávamos à espera? Tipo, vivemos bem, trabalhámos bem, correu tudo bem. Pronto, fazer este balanço.
1: O que é que gostou e o que é que não gostou? O que é para repetir?
0: Exato. Depois?
1: Depois temos, por exemplo, escolher 3 objetivos para concretizar até dezembro. Tem alguns meses ainda. Pense naqueles 3 muito especiais que têm que ser até dezembro.
0: Exato. Setembro também é uma boa altura para fazer aquela alteração da roupa, não é? Mudar a roupa de verão para a roupa de inverno. Se bem que acho que ainda estamos muito longe disso acontecer, porque as temperaturas continuam altíssimas.
1: Mas eu estou mortinha para vir aquele outono para usar aquela bota.
0: Aquela golinha alta também, não é? Por último, planificar uma semana que seja a semana ideal, mas realista, não é? Conciliando os hábitos de trabalho, os hábitos de vida social e...
1: Sim, e por fim, atreva-se a sonhar. Ok? E por aí a projetar como é que quer que a sua vida seja no próximo setembro. Portanto, aqui a 1 ano. Não parece?
0: Pareceu muito.
1: Espera aí, vou fazer isto melhor. Põe outra vez.
0: Então vá, vamos a isso. Espera aí.
2: Atreva-se a sonhar e a projetar como quer que seja a sua vida no próximo ano. Boa sorte. 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
0: Gostaste? Parecia uma voz.
1: Eu vou vender isto agora. Vou vender cursos de autoajuda. Veja, vou ficar rica.
0: Por favor, não faças isso.
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0: Pedro Brunhosa e a Sara Correia na Rádio Comercial. Daqui a pouco, novos 40 minutos de música seguida. Para já, novamente, as notícias com a Ana Lucas. Olá, boa tarde, Ana.
1: Boa tarde. O chanceler alemão declarou-se profundamente chocado com a vitória histórica da extrema-direita na eleição regional de ontem. Friedrich Merz promete manter o rumo das reformas do governo, mas diz que é preciso explicá-las melhor. O AfD, partido da extrema-direita alternativa para a Alemanha, anti-imigração e pró-Rússia, venceu as eleições no estado da Saxónia-Anhalt, no leste da Alemanha, com 43,8% dos votos e ficou a apenas 3 deputados da maioria absoluta. Merz reconheceu ter responsabilidade na derrota e admitiu que o crescimento eleitoral da AfD muda os dados do jogo em toda a Alemanha. A ministra do Trabalho afirmou hoje que o governo declarou guerra à burocracia. No balanço do programa Primeiro Pessoas, Rosário Palma Ramalho diz que há melhorias nos atendimentos presenciais.
2: Thank you.

0: A ministra do Trabalho adiantou ainda que a modernização dos pagamentos à Segurança Social permitiu realizar mais de 1 milhão de operações. A marcha lenta nos acessos à refinaria da Petrogal em Sines já provocou mais de 10 quilómetros de fila no IC33. São entre 60 a 100 veículos que protestam contra o aumento do preço dos combustíveis. A marcha lenta vai decorrer até à meia-noite. A União Europeia vai investir mais de 200 milhões de euros na Groenlândia em projetos ligados à conectividade, energias verdes e matérias-primas críticas. Há um ano, o presidente norte-americano ameaçou usar a força militar para anexar a Groenlândia.
1: Muito obrigada, Ana, e até amanhã.
0: Até amanhã.
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1: Nós dissemos até amanhã a Ana, mas nós continuamos por cá.
7: Assim só dizemos até amanhã daqui a mais um bocado.
1: Assim, daqui a mais ou menos uma hora. Até lá arrancam novos 40 minutos de música seguida. Daqui a pouco uma música que continua a subir no TNT, todos no top.
7: A super... Drácula?
1: Não, a Superestreia. Eu queria falar.
7: Superestreia?
1: Superestreia de Aitana, mas para já o Alex Warren, também um campeão do TNT, com esta Fever Dream, em casa, no carro, em todo lado. Boa semana.

0: Nelly Furtado com I'm Like a Bird na Rádio Comercial. Eu acho que esta foi a primeira música em inglês que eu ouvi na vida.
1: A sério?
0: Acho que foi com ela que eu aprendi a falar inglês.
1: Mas esta música é de 2001?
0: Não, olha, não.
1: A primeira música não, mas deve ter sido
0: a que mais marcou.
1: Mais marcou. E mais percebeste tipo que isto significava: eu sou como um pássaro, eu quero voar por aí, eu não sei onde é que é a minha casa.
0: Acabaste de tirar toda,
1: toda a magia,
0: toda
1: da
0: a magia desta
1: Desculpa,
0: música.
1: Nelly.
0: Mas eu adorei saber que a Nelly era portuguesa.
1: Pois, nós ficámos todos malucos.
0: Fiquei
1: com isso.
0: Muito feliz com isso. Agora, quem é que pode ficar feliz na sexta-feira? A pessoa que mandar mensagem para o 68900 e ganhar os 25 mil euros do Show Me the Money.
1: E já sabe o que é que tem que fazer. Para além de mandar a mensagem com a palavra vencer para o 108900, por favor, não se esqueça de atender com Show Me the Money na sexta-feira.
0: É isso mesmo. Das 2 às 3 da tarde está a valer uma chamada de Vera Fernandes, que está a valer, por sua vez, 25 mil euros em cartão. Boa sorte!

0: 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Carolina, qual é que foi a última vez que fizeste algo pela primeira vez?
1: Eu acho que vou escolher conduzir.
0: Vou escolher conduzir?
1: Sim, não tenho a certeza se foi exatamente a última coisa que eu fiz, mas tipo, conduzir. Ou por exemplo, conduzir a bicicleta de uma forma... De ser autónoma, sabes? Diria que alguns está para conduzir.
0: Mas nunca és autónoma a conduzir uma bicicleta, que normalmente é só uma pessoa.
1: Pois, realmente, visto assim, realmente. Não, mas é.
0: Que estranho. Tu eras conduzida nas bicicletas
1: era, eu
0: antigamente?
1: Tinha um Ambrósio com uma bicicleta em dois lugares. Não, a cena de. Eu contei-te isto na altura que é a cena de eu conseguir levar-me sozinha ao trabalho. Eu já não andava de bicicleta desde miúda. Ou se andasse, era okay. Por. Era tipo um espaço lúdico, era para brincar.
0: Eu percebo isso porque tu ou andavas de transportes ou TVDs. Portanto, havia sempre alguém a transportar-te para vir para o trabalho. E de repente tens uma bicicleta elétrica e consegues vir sozinha. Olha, a última vez.
1: Eu vivo longe.
0: Pois vives. Bastante.
1: É isto.
0: A última coisa que eu fiz algo pela primeira vez foi, na semana passada, alugar um filme.
1: Oi.
0: Eu aluguei um filme.
1: No Blockbuster?
0: Não.
1: Não existe já?
0: Sim, numa daquelas plataformas de streaming.
1: Nunca tinhas alugado
0: Nunca
1: um filme?
0: Nunca tinha alugado um filme na vida.
1: E o pior é que não percebeste que fica mais fixe se comprares, que compensa mesmo.
0: Mas era só mais 2€ e ficava com aquele filme para sempre.
1: Eu comprei alguns, mas também não sei se os vou voltar a ver, mas estão lá.
0: Mas pronto, aluguei o The Drama. Com
1: The Drama.
0: A Zendaya. E com o vampiro.
1: O Pattinson.
0: E bom filme, não sei se já viu, mas recomendo. Por falar em recomendações de filmes e séries, é aqui.
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0: Tens alguma recomendação?
3: Também disponível no Rail.
1: Então, interrompeste a ti próprio.
0: Também disponível no Rail. Pronto, repeti. Tens alguma recomendação de filme ou de série para ver?
1: De filmes ou de séries neste momento? Olha, comecei Sopranos.
0: Sopranos, portanto, aconselhas?
1: Comecei agora, estou a ver.
0: Ok. Então depois logo dás o feedback.
1: Ok.
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0: Hoosier leva-o até à igreja, nós levamos onde quiseres. Não é assim?
1: Ao trabalho.
2: Estava aqui a pôr os fones, desculpa.
0: Para tirá-los daqui a pouco, porque vamos embora.
2: Pois é, nós vamos embora. Mas agora estava a pensar nisso, de levar à igreja. É tão bonito esse movimento, não é? De pegares em alguém e levares essa pessoa à igreja.
0: Boa, Carolina.
2: Estou a pensar em casamento.
0: Ah, ok.
2: Já onde é que tu achavas que eu estava?
0: Não sei, mas senti um duplo significado nessa.
2: Olha, foi um casamento. E nós também somos, no fundo, um casamento.
0: Sim,
2: Tecas,
0: eu e tu. Olha, um casamento que vai dar lugar a outro casamento, a outro matrimónio que já tem mais anos do que nós.
2: Muitos anos.
0: Joana Azevedo e Diogo Beja, a partir das 4 para mais um Já Se Faz Tarde. Agora, acaba-me a mim a nossa habitual frase de despedida. O dia de plantar não é o mesmo de colher. Portanto, seja paciente. E tu plantaste aqui uma boa mensagem. Se a pessoa certa estiver a ouvir...
2: Olha, acorda!
0: Daqui a um ano vamos estar a entrar numa igreja também.
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1: Ricardo Araújo Pereira, ao vivo, com o espetáculo Verificando se Você é Humano.

0: Expensive Soul na Rádio Comercial, antes do arranque do Já Se Faz Tarde, o que vai acontecer já a seguir. Agora vamos ao essencial da informação, numa edição do Gonçalo Teles. Gonçalo, boa tarde.
1: Olá, boa tarde. Está confirmado o plenário para debater e votar a moção de censura ao governo. A reunião da Comissão Permanente durou 3 minutos esta tarde, marcou o plenário para amanhã às 3. O Chega apresentou a moção de censura para exigir a demissão do ministro Luís Neves. Esta moção já tem chumbo garantido porque o PS anunciou que não a apoia. A ministra do Trabalho defende que é preciso um entendimento sobre o futuro da segurança social. Maria Palma Ramalho volta a afastar uma reforma estrutural, diz que é preciso um pacto de regime.
2: Este é o momento para refletirmos e, eventualmente, para chegarmos a um entendimento, isto terá que ter um pacto de regime, e desse entendimento se verá o que é que avança primeiro e em que circunstâncias é que avança, está bem? Mas existe sempre um entendimento entre os partidos responsáveis da democracia portuguesa.
1: A ministra garante que está totalmente disponível para ser ouvida no Parlamento sobre o futuro da segurança social. A PSP reforça a presença nas escolas a partir de hoje. A polícia está a assinalar o início do ano letivo. Até 25 de setembro vai estar mais presente junto às escolas, mas também nos percursos que são feitos por alunos, professores, pais e funcionários. Estão previstas 10 operações nacionais ao longo do ano letivo, dedicadas a temas como o bullying, a violência no namoro ou os direitos humanos. O chanceler da Alemanha diz que está profundamente chocado com a vitória da extrema-direita nas eleições regionais de ontem. A AfD venceu na Saxónia-Anhalt com quase 44% dos votos. O atual chanceler garante que vai continuar a apostar em fazer reformas, mas admite que têm de ser explicadas de uma forma melhor.
0: 3 minutos para as 4 na Rádio Comercial. Já a seguir o Luís Capaldi para abrir o Já Se Faz Tarde de hoje.
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6: Algumas vezes apareceu aqui também a resposta Pilates Clínico. Mas como eu vejo mal, eu achei que era o Pilates Cínico.
7: Olha, eu era capaz de praticar.
6: É um Pilates Cínico, é uma pessoa vai falar, mas na verdade
7: não acredita. E está sempre a dizer mal das posições e de tudo.
6: Isto não está a doer nada.
7: Sim.
6: É o Pilates Cínico.
7: Olha, eu praticaria isso,
6: mas
7: na boa.
6: Mas tinha de estar todos a fazer o mesmo, todos a queixar. Isto é uma porcaria, não estou a sentir nada. Todos a queixar-se.
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0: Rihanna na Rádio Comercial, a 28 minutos das 5 da tarde, neste Já Se Faz Tarde, com Joana Azevedo e com o Diogo Beja. E agora com uma dica que vai ajudar na saúde mental de todos nós.
1: Vai, vai.
0: Não vai?
1: E que... Vai, vai resolver tudo.
0: E que houver maratonar, que era uma coisa que as pessoas precisavam.
1: Maratonar,
0: maratonar.
1: Sim.
0: Porquê?
1: Porque ver todos os episódios seguidos de uma boa série de drama pode ajudar as pessoas a ultrapassarem uma situação difícil da vida.
0: Ou seja, se, isto é um bocado para as plataformas, não é? Para
1: sim,
0: lançarem logo tudo uma só vez.
1: Que é para... por uma plataforma, não é? Dizem os especialistas da Netflix.
0: Sim, que até semana a semana. Não, mas é que ao ver os episódios todos seguidos é mais complicado tirar a história da série da cabeça, não é? E portanto isso não é uma coisa má porque tira-nos da nossa própria cabeça.
1: Ok.
0: Portanto,
1: fazer uma maratona de séries pode ajudar a construir um mundo mental onde as histórias continuam mesmo depois da série acabar.
0: Ou seja, ficamos a pensar naquilo.
1: Ficamos a pensar naquilo.
0: Basicamente é isso.
1: Eu fico mais a pensar quando não consigo maratonar. Quando vejo episódio e depois...
0: E depois demora uma semana.
1: Depois de uma semana fico mais a pensar.
0: Ficas mais a pensar assim?
1: Fico.
0: Porque o outro é muito de... não sei.
1: Resolvo logo. Quando eu resolvo, não depois deixo de pensar.
0: Quando fazes maratonas, sim. Mas tu fazes uma coisa que, pronto, temos que é tu que tu normalmente começas e terminas no mesmo dia. Vai no dia a seguir, porque terminas já tipo às 5 da manhã no dia a seguir.
1: Sim, quando eu gosto
0: quando
1: de uma
0: é maratona,
1: série,
0: é maratona,
1: não consigo parar.
0: Mas às vezes há maratonas que duram 2, 3 dias, às vezes mais tempo. Pronto,
1: pois,
0: pronto, aí não há tanto... Mas eu é engraçado, eu vejo séries das duas formas... Há umas que estão assim nessa... Portanto, todos os dias volto lá e há outras que tenho que esperar pelo episódio que chega na quarta ou que chega na sexta, por aí fora, que é uma coisa que já não estávamos habituados a que acontecesse.
1: Aliás, já não estou nada habituado, não gosto nada disso.
0: Há pessoas que esperam.
1: Irrita-me.
0: Há pessoas
1: eu
0: que esperam.
1: Isso.
0: Tu fazes isso?
1: Eu
0: esperas que a série fique lá
1: que
0: toda
1: a série
0: disponível?
1: Direitinho, sim,
0: é
1: sim.
0: Depois uma pessoa fica a pensar, depois...
1: Já aprendi que é melhor. Eu prefiro não me envolver logo com a série.
0: Mas depois podes apanhar spoilers em algum lado.
1: Não faz mal. Não, não faz mal. Eu próprio vou à procura de spoilers e depois vejo na mesma.
0: Eu já sabia que isto ia acontecer no episódio 5, eu tinha visto. Não é? É isso.
1: Quantas vezes eu vou à procura dos spoilers?
0: Isso faz muito bem à tua saúde mental.
1: Pois faz. Então não faz.
0: Então não faz. Sempre ali a maratonar spoilers. Então não se vê.

0: Leonora Roja na Rádio Comercial com Não Sei. Eu não sei o que se passa no trânsito, mas Arsénio Coelho sabe. 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
1: Olá, Diogo, boa tarde. Acidente na segunda circular junto à saída para a Estrada da Luz. Trata-se de um acidente no sentido Benfica-Aeroporto, trânsito já parado na área comercial, sentido inverso do relógio também até ao local. Acidente há minutos no IC19, na reta dos comandos da Amadora, o trânsito já a parar na da Maia, a ponte 25 de Abril em Campo Lido para a margem sul. A24 está cortada em Castro Daire, devido à colisão de dois caminhões, sentido Vila Real-Viseu, o trânsito desviado pela Nacional 2. No Porto há um acidente na Auna Feiteira, sentido Porto Gaia, AVCI de Bessa Leite para Francos e do Mercado para A3, da Ponte Lessa até a AVCI no Algarve, há um acidente em Cacela a causar paragens na 125. Para troca de informações, 800 20 20 10.
0: Arsénio, já voltamos a falar, até já. 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
2: Amanhã vai chover no norte do país, em todo o norte. Vai estar de chuva. Há também uma pequena descida da temperatura, 23 graus é a máxima para Viana e Porto, 25 em Aveiro, Guarda e Leiria, 26 em Braga e Coimbra, 27 em Vila Real e Viseu, Lisboa 28, Bragança 29, Santarém e Porto Alegre 30, 32 em Setúbal, 33 em Castelo Branco, 34 em Beja e 35 em Évora e Faro.
0: 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A seguir os Imagine Dragons e também o Pablo Alborán na Rádio Comercial.
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0: Estou grávida de 8 meses, como de resto já devem ter reparado. O meu sentimento varia ao longo do dia entre ser uma deusa da fertilidade e uma batata.
1: Já todas passamos por isso, não é, Diogo?
0: É verdade, Joana. Sabes bem.
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0: perdona.
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1: Vamos ao essencial da informação na Rádio Comercial. A edição é do Gonçalo Teles. Gonçalo, boa tarde.
8: Olá, boa tarde. O ministro Luís Neves vai marcar o dia de amanhã no Parlamento. A Comissão Permanente da Assembleia da República confirmou a marcação do debate e votação da moção de censura do Chega ao Governo. É amanhã às 15h, moção que tem chumbo garantido. O PS já disse que não vai apoiar a iniciativa. Entretanto, o PAN, por Inês Sousa Real, também anunciou voto contra.
9: O país não pode andar a reboque daquilo que é a estratégia oportunista do Chega, no sentido de querer paralisar sistematicamente o país. É por isso mesmo que ontem a Comissão Política Nacional do PAN deliberou que vai votar contra a moção de censura apresentada pelo Chega.
8: O Chega apresentou a moção para exigir a demissão do ministro Luís Neves. É ouvido amanhã às 10 da manhã, também no Parlamento. À tarde há debate e votação da moção de censura ao Governo. A ministra do Trabalho defende que é preciso um pacto de regime sobre a Segurança Social. Maria Palma Ramalho diz que é preciso conversar e chegar a acordo sobre o futuro deste sistema.
10: Este é o momento para refletirmos e, eventualmente, para chegarmos a um entendimento. Isto terá que ter um pacto de regime e desse entendimento se verá o que é que avança primeiro e em que circunstâncias é que avança, está bem? Mas existe sempre um entendimento entre os partidos responsáveis da democracia portuguesa.
8: A ministra garante que está totalmente disponível para ser ouvida no Parlamento sobre o futuro da Segurança Social. Portugal perdeu com a Coreia do Norte por 2-0 na estreia no Mundial Feminino Sub-20 de futebol. As norte-coreanas são as campeãs em título, estão agora a liderar o Grupo E com 3 pontos. A próxima adversária de Portugal é a Colômbia na quinta-feira. A Rússia deu ordem de encerramento ao consulado da Alemanha em São Petersburgo, uma resposta na mesma moeda, depois da Alemanha também ter acabado com um consulado e um centro cultural russo em território alemão. São consequências do incidente que envolveu um drone com explosivos no aeroporto de Leipzig.
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11: Acidente no IC19 na Amadora, sentido Lisboa-Sintra, filas em Pinamanique. Segunda circular com lentidão entre Benfica e o Relógio, nos dois sentidos. Ponto 25 de Abril com fila em Campolide para Almada. A5 em Monsanto para a Ponte. No Porto há um acidente na A1, na Feiteira, no sentido norte-sul. Filas na VCI em Bessa Leite até às Antas, sentido inverso do mercado para A3. E de Francos até Coimbrões. E a A24 está cortada em Castro Daire, no sentido norte-sul, devido a um acidente com 2 caminhões.
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11: Para amanhã, se estiver a norte, conte com chuva, porque ela vai chegar, com máximas de 23 graus em Viana do Castelo e Porto, 25 em Aveiro, Guarda e Leiria, Braga e Coimbra 26, Vila Real e Viseu 27, Lisboa 28, Bragança 29, Porto Alegre e Santarém 30, Setúbal 32, 33 em Castelo Branco, 34 em Beja e 35 em Évora e Faro.
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1: Lá estaremos, eu e a Joana vamos para a grelha. Vamos estar ali a dar voltas e voltas e voltas. Parece que nós é que vamos ser grelhados.
11: Sim, nós somos grelhados, nós somos o bife.
1: Nós somos o bife.
11: Nós somos a carne.
1: Já a seguir a Ray na Rádio Comercial e também os 4:30 com o Luís Trigachão.
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0: Kings of Leon na Rádio Comercial com You Somebody. Há uma coisa que as pessoas não use, é a palavra desculpa, pelos vistos. Não faz parte do vocabulário de muito boa gente.
1: Pois não, 4 em 10 pessoas recusam-se a pedir desculpa porque acham que nunca estão errados. É que não é isso só é a dificuldade em dizer
0: não,
1: desculpa.
0: Não, os
1: por
0: argumentos
1: orgulho
0: deles estão certos sempre. Sim.
1: É a convicção.
0: Pronto. Eu assim até respeito isso, pronto, eles acham mesmo que estão certos, pronto. O problema é não conseguirem abrir o, pronto, a cabeça a outras coisas. Este questionário foi feito a pessoas entre os 20 e os 50 anos e quase metade não se sente confortável se tiver pedido desculpa. Okay? Muitos sentem-se envergonhados de deixar o orgulho para trás e não concordam com esse, vamos chamar-lhe, o ato de pedir desculpa.
1: Sim, as pessoas estão preocupadas que ao pedirem desculpa sejam vistas como fracas e que seja desconfortável, seja assim esquisito, uma vergonha expressar essas emoções.
0: Temos de pedir desculpa quando temos de pedir desculpa, não é?
1: Eu acho que se pede desculpa demasiado. Acho que às vezes pedimos desculpa quando não devíamos.
2: Não é verdade?
1: Não é? Às vezes...
0: Estava só aqui a pensar, será que a Joana faz parte deste grupo?
1: Não, não. Mas às vezes, aquela coisa, mais vale não sei o que do que ter razão. Como é que é? Mais vale não sei o que.
0: Mais vale uma pomba na mão do que.
1: Não.
3: Já vai ficar calado?
0: Mas vai ficar
1: sempre
0: calado.
1: Isso é a base.
0: É por isso que eu vou pôr uma música agora.
1: Não, mas é. Há uma frase que se diz: mais vale não sei o que do que ter razão.
0: Sim, é verdade. Há uma frase,
1: agora não me lembro. E as pessoas, então. Dizem desculpa, não porque sentem que erraram, mas para não haver mais discussão. Percebes?
0: Para acalmar a coisa, não?
1: E também não concordo.
0: Mais vale ter paz do que ter razão.
1: É isso, mais vale ter paz do que ter razão.
0: Sim, tu não és muito a favor da paz.
1: Eu não sou a favor da paz.
0: Tu adoras argumentar e não sei o quê.
1: Claro. Porque eu acho que é melhor. Eu acho que as pessoas.
0: Paz podre é que não, não é?
1: Sim, acho que é muito melhor.
0: É melhor.
1: Senão isso vai rebentar de alguma forma. Por isso é melhor discutir na altura.
0: Olha, mas também as desculpas não se pedem, evitam-se. Estão aqui a dizer. Só que às vezes não há volta a dar.
1: Nós somos humanos, malta.
0: Não evitaste nada, errar
1: malta,
0: é humano. Malta. Maltinha.
1: Nós vamos errar. Maltinha.
0: Está tudo em choque. Percebem que nós estamos a dizer isto através de personagens, não somos nós mesmos.
1: Não somos.
0: Não é o Diogo e Joana.
1: Por isso vamos errar.
0: Mas acabei de errar agora.
1: Pronto. Então pede desculpa.
0: Maltinha, peço desculpa por ter dito maltinha. Aí vamos abrir o WhatsApp a quem quiser pedir desculpa a alguém.
1: Olha,
0: não
1: isso
0: é. Acho que é uma boa ideia.
1: Vamos
0: pedir desculpa
1: nós
0: sem problemas.
1: Desculpa por si.
0: Sim, pode ser.
1: Diga-nos a quem é que nós devemos pedir desculpa que nós.
0: E nós mesmos. A partir de agora estamos abertos para pedir desculpas por toda a gente. Tami Impala, na Rádio Comercial.

0: 24 minutos para as 6 na Rádio Comercial. Vamos ao trânsito já a seguir.
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0: Voltamos a conferir o que se passa no trânsito esta hora. 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Olá, Arsénio Coelho, mais uma vez, boa tarde, como estão as coisas?
18: Com acidente à entrada do viaduto Duarte Pacheco, sentido a Moreiras-Monsanto, o trânsito acumulado na rotunda é túnel do Marquês. Há também um acidente na A5, no Jamor, sentido Cascais-Lisboa. A ponte mantém-se em Campolide para Almada. O IC19 Lisboa-Sintra com uma avaria junto à Carel. Muita lentidão desde Pinamanique até à Carel. A segunda circular entre a área comercial e as Calvanas nos dois sentidos. Há também um incêndio na Zambuja, em Vila Nova da Rainha, a condicionar bastante da Nacional 3, a 24 cortada em Castro Daire, sentido Vila Real Viseu, devido à colisão entre dois caminhões e desvio pela Nacional 2, a via saída Ponta Rábida até às Antas, de Bonjoia para a 3 e da Perlada para a Ponta Rábida e a EP em ambos os sentidos. Para troca de informações, 820-2010.
0: Arsénio, já voltamos a falar, até já. Obrigado. 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
2: E vem chuva para o Minho e Douro Litoral e depois também o interior norte. Amanhã com máximas de 23 graus em Viana do Castelo e no Porto, 25 em Aveiro, Guarda e Leiria, Coimbra e Braga 26, Viseu e Vila Real 27, Lisboa 28, Bragança 29, Porto Alegre e Santarém 30, Setúbal 32, Castelo Branco 33, 34 em Beja e 35 em Évora e Faro.
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0: mas a melhor música sempre não acaba. Já a seguir, Lady Gaga e Taylor Swift na banda sonora do filme rádio comercial Toy Story 5.
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0: Vamos ter a adivinha da Joana daqui a pouco. Vamos ter também o Noah Can na Rádio Comercial. E agora vamos ter o Gonçalo Teles com a edição das 6. Gonçalo, boa tarde.
1: Olá, boa tarde. O Ministério Público abriu um processo ao Presidente da Câmara de Albufeira, Rui Cristina. Informação confirmada à Rádio Comercial pela Procuradoria-Geral da República. A TSF e o Jornal Público adiantam que está em causa uma queixa apresentada pelo Movimento Albufeira Sem Medo. O movimento denuncia que Rui Cristina, eleito pelo Chega, nomeou a irmã para o Gabinete de Apoio aos Vereadores do município. O processo decorre no Tribunal Administrativo e Fiscal de Loulé. Rui Cristina arrisca perder o mandato. O Governo vai reunir-se no final do mês com todos os partidos para discutir o Orçamento do Estado para o próximo ano. As reuniões são na Assembleia da República com os partidos com assento parlamentar. O Orçamento do Estado tem de ser entregue até ao dia 10 de outubro. Amanhã, no Parlamento, há discussão e votação da moção de censura ao Governo. É às 3 da tarde. Já tem chumbo garantido porque o PS não apoia esta iniciativa. O Presidente da Câmara do Porto decretou 2 dias de luto municipal pela morte do antigo Presidente Nuno Cardoso. Os 2 dias são amanhã e quarta-feira, dias 8 e 9 de setembro. Nuno Cardoso morreu na última madrugada no Porto aos 64 anos. Foi Presidente da Câmara entre 1999 e 2002. A Rússia ordenou o encerramento do consulado da Alemanha em São Petersburgo. Os russos dão até 18 de setembro para que a Alemanha feche a representação e os funcionários saiam do país. É uma resposta depois da Alemanha também ter ditado que um consulado e um centro cultural russo em território alemão têm de fechar, consequências de um incidente que envolveu um drone com explosivos no aeroporto de Leipzig. Portugal perdeu com a Coreia do Norte por 2-0 na estreia no Mundial Feminino de Sub-20 de futebol. As norte-coreanas são campeãs em títulos, estão a liderar o grupo E com 3 pontos. A próxima adversária de Portugal é a Colômbia na quinta-feira.
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2: Na A5, no sentido de Lisboa-Cascais, há um acidente no viaduto Duarte Pacheco, fila no túnel do Marquês. Sentido inverso, acidente no Jamor, fila em Oeiras. Ponto 25 de Abril, com fila no aqueduto para Almada, IC19. Lisboa-Sintra, acidente em Queluz, com fila em Pinamanique. E na segunda circular, há demora entre Benfica e o relógio nos 2 sentidos. No Porto, VCI, fila da Rábida até às Antas, sentido inverso, demora de Bonjoia para a A13 e da Via Norte para a Rábida, e a A24 continua cortada em Castro Daire, sentido norte-sul, devido a um acidente.
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2: Amanhã chuva a norte, vento forte no litoral oeste e nas terras altas e descida da temperatura. Máximas de 23 graus em Viana do Castelo e no Porto, 25 em Aveiro, Guarda e Leiria, 26 em Braga e Coimbra, Vila Real e Viseu, 27, 28 em Lisboa, 29 em Bragança, 30 em Porto Alegre e Santarém, 32 em Setúbal, 33 em Castelo Branco, Beja 34 e Évora e Faro 35.
0: 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A adivinha da Joana daqui a pouco?
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0: Foi Harvard primeiro.
5: Portanto,
0: foi
5: quando
0: Harvard.
5: Quando é Harvard. Oh,
0: senhor. Tu tens que aprender a distinguir a Harvard da floresta.
5: Bem, muito bem.
0: Obrigado.
5: Bravo.
0: Obrigado.
5: Esta frase, desculpa lá, esta frase é académica.
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0: 6:18 na Rádio Comercial. Está na hora da adivinha da Joana. É a minha preferida da semana, é a de segunda.
1: Porquê? Porque eu dou ajudas.
0: Sim, tu ajudas.
1: Não sei se ajudo hoje. Só para contrariar. 40% das pessoas gostariam de mudar algo em si. O quê?
0: Ah, já fizeste isto?
1: Ah, já.
0: Se calhar outra porcentagem.
1: Outra coisa.
0: 40% das pessoas gostariam de mudar algo em si. Eu acho que na altura devo ter falado do nariz ou assim. As pessoas falam muito do nariz, não é?
1: As pessoas falam muito do nariz. Eu mudava tudo. Sou.
0: Olha o Lory,
1: tão novo e já vi tão mal.
2: Olha, eu sempre vi mal.
0: Portanto, não sei. Tudo não é. Tudo é uma porcentagem mais pequena.
1: Sim.
0: Só tu é que votaste em tudo.
1: Pera, eu mudava tudo, mas eu não vou mudar nada. Mas mudava tudo.
0: Eu não vou mudar nada.
1: Entendes como funciona esta cabeça?
0: Sim, Joana. Não há nenhum.
1: Mesmo se me dessem a oportunidade de mudar, eu não mudava. Mas mudava tudo. Fazia tudo novo. A fazer era tudo novo. Mas agora que já cá está, pronto.
0: Percebeu? Pois.

0: Dualipa na Rádio Comercial. Vamos à adivinha da Joana, 6h29.
1: 40% das pessoas gostariam de mudar algo em si. O quê?
0: Olha, eu gosto desta mensagem, porque temos estado só aqui a pensar em pormenores físicos. E, na verdade...
1: Pois, pode não ser.
0: Pois não. Acho que é ter mais atitude em certas situações. É mudar algo em si no sentido de ter, sei lá, outra assertividade, outra forma de enfrentar atitude. A vida, outra atitude. Há aqui um ouvinte que é a Francisca, diz: eu tirava o braço do adeus. O que ela quer dizer é, ela tirava o adeus do braço, não é? Não é? O braço em si, não.
1: É aquela parte flácida.
0: É aquela parte, é o tríceps, não é? É o tríceps, não tem
1: olha,
0: a tríceps lá.
1: Isso eu não tirava, que eu gosto muito.
0: Tu gostas do adeus?
1: Gosto, porque o meu filho está sempre a mexer aqui, a fazer o adeuzinho, sabes?
0: Como é que é?
1: Está sempre a fazer assim, e eu acho graça.
0: Isto é o adeuzinho, está a fazer, está...
1: Sim, ele gosta, ele acha piada. Enquanto nós criticamos a flacidez, os nossos filhos gostam da flacidez. Não é?
0: É tirar felicidade da flacidez.
1: Sim, exatamente.
0: Ok. Há muita gente a falar de nariz.
1: E eu fazia isso à minha mãe também.
0: Ah, é? Ah, é uma coisa. É genética, então?
1: É.
0: Vocês gostam muito dessa coisa. O nariz. A altura ou os dentes. Ai, a altura. A altura, pá, eu gostava de.
1: Por acaso também gostava,
0: gostava de ser um bocadinho mais
1: gostava
0: alto, realmente, é verdade.
1: 1,70m. Mais não, porque eu não queria ser mais alta do que o meu marido.
0: Eu pensei que a pessoa não queria ficar
1: que
0: tonta.
1: Ele não é muito alto.
0: Não queria ficar tonta. É, também é preciso dizer isso. Eu tenho 1,71m também. Que ele não é muito
1: então,
0: alto.
1: Não é muito, então, és altíssimo, não?
0: Não, é,
1: não
0: que
1: é? Então, pronto. É, somos o que somos.
0: Que desagradável. Vou pôr mais uma mensagem só por.
2: Olá, comercial. Então, resposta à vinha da Joana. Eu ouvi nariz e acho que nariz faz muito sentido, mas eu acho que hoje em dia, por causa de tudo o que nós vemos aí por fora, acho que é os lábios. Acho que hoje em dia toda a gente, no caso, toda a gente, 40%, quer injetar os lábios e tê-los mais plano.
1: Sim,
2: beijinhas.
1: Sim.
0: Pois é.
1: Mais carnudos.
0: Eu podia dar.
1: Pois é,
0: podias
1: fazer doação de lábios.
0: Se eu pudesse doação de lábios.
1: Pensa nisso.
0: Se eu desse doação de lábios, foi o que eu disse.
1: Sim.
0: Olha, há pessoas a falar do nome, o nome também pode ser.
1: Pois pode.
0: Olá meninos, podem ser os pés de Diogo.
1: Os pés de Diogo?
0: São os pés especiais. Cabelo, perder peso, queimar calorias. Deixa lá ver, vamos só ouvir mais uma mensagem.
3: Olá, Rádio Comercial, daqui fala a família do Dini. Estamos a ligar de Fernandeiras, perto de Vila de Rei. E a nossa resposta, ou palpite, a adivinha de hoje é que devíamos ter pelos em lado nenhum do corpo, exceto no cabelo. Portanto, essa seria a resposta. Okay. Não ter pelos no corpo inteiro, exceto no cabelo. Beijinhos!
0: Só cabelos, nada. Beijinhos. De pelos, não é?
1: Então e a barba?
0: É.
1: A barba que fica
0: barba,
1: tão bem a
0: bem.
1: Certos homens.
4: E as sobrancelhas?
1: As sobrancelhas também.
0: Pestanas. Não é? Pois.
1: Pois.
0: Mais alguns, vá. Mais alguns. Não sei se é isso. Vamos bloquear respostas. Vamos lá. Lori, é o quê?
4: Eu quero dizer a cor dos olhos, eu acho.
0: Ai, a cor dos olhos tu podes mudar, metes umas.
4: Sim,
1: mas lentes.
4: Mas mudar, tipo, se pudesses tirar os olhos e pôr outro.
0: Mal.
4: Que é super normal, de resto.
0: Sim, parece. Okay. Nada macabro isso. Catarina.
5: Também acho que é a cor dos olhos.
0: Também acho que é a cor dos olhos.
1: A sério, Catarina?
5: Ah, então os lábios.
0: Ok, a cor dos lábios.
5: Sim.
0: Também é possível, chama-se batom. Joana, talvez esteja a falar demasiado próximo ao meu coração, não é? Mas vou dizer a altura, está bem?
1: A resposta certa é a voz.
4: A voz?
0: A voz.
4: Olha.
0: Que estupidez, porquê que eu faria uma coisa dessas?
4: Isso vocês não precisam, vocês têm a melhor voz do mundo.
1: Sério?
0: Não perde uma oportunidade só para pontuar.
1: Estima, ele não diz isto com ar sentido. Diz mesmo.
0: Não é mesmo, assim,
1: vou dizer isto só para eles se sentirem
0: sim,
1: bem.
0: Sim, só para. Vou fazer a minha parte. Pronto, está entregue. 27 minutos para as 7 na comercial.

0: YouTube na Rádio Comercial com música nova, chama-se Street of Dreams. Vamos descobrir se as ruas são mais de sonhos ou de pesadelos já a seguir, quando conferimos o que se passa no trânsito. Ficamos a 24 minutos das 7.
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0: 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Vamos saber o que se passa no trânsito em Portugal. 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Tarde de segunda, parece de sexta, Arsénio Coelho. Conta-nos lá como estão as coisas.
24: Complicadas. Avaria e acidente na subida de Queluz do IC19, o trânsito parado em Pinamanique, Sintra-Lisboa. Também acidente junto ao Fórum Sintra, condicional trânsito em Mem Martins, em direção a Lisboa. A segunda circular entre as Torres e o Relógio em ambos os sentidos. A ponte mantém-se em Campolide para Almada. Obras na subida de Monsanto na A5, trânsito demorado no túnel do Marquês e Amoreiras e também na ponte Almada-Lisboa. Acidente na A1 em Santa Iria há poucos instantes, sentido Lisboa-Alverca. No Porto vê sair de Bessa Leite até às Antas, da ponte do Freixo até à 3, onde há acidente, da saída para a 3 e da perlada para a ponta Rábida. Também há A24 cortada em Castro Daire, sentido Vila Real-Viseu, devido a uma colisão com dois caminhões e desvio pela Nacional 2. Para troca de informações, 800 20 20 10. 10.
0: Marcelo, obrigado pela ajuda, um abraço e até amanhã.
24: Até amanhã.
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1: Ai.
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1: Chuva.
0: É chuva? Pronto.
1: Chuva, mas só a norte do país. Em toda a região norte vai chover amanhã, com máximas de 23 graus em Viana do Castelo e no Porto, 25 em Aveiro, Guarda e Leiria, Braga e Coimbra, 26, 27 em Vila Real e Viseu, 28 em Lisboa, 29 em Bragança, 30 em Porto Alegre e Santarém, 32 em Setúbal, 33 em Castelo Branco, Beja 34 e Évora e Faro 35.
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0: Estávamos meio deslocados no sentido de estar na hora de terminar o programa, não é?
1: Mas não queríamos.
0: Não queríamos, não. Nós ficávamos até às 5 da manhã.
1: E aqui um braço de ferro. Vamos, não vamos?
0: Pois foi, estávamos mesmo a fazer um braço de ferro. É verdade.
1: Sim. Ganhou o vamos.
0: Ganhou o vamos embora. Quem é que estava pelo vamos? Ou pelo não vamos?
1: Estávamos os dois pelo vamos.
0: Estávamos os dois pelo vamos.
1: Ganhámos.
0: Assim sendo, vamos.
1: Olha, pronto, desta vez foi isso.
0: Está fechado então. Então até amanhã às 4.
1: Beijinhos, até amanhã.
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0: A Shakira na Rádio Comercial, a melhor música e os melhores podcasts sempre. Bom início de semana, eu sou o Wilson Honrado. Daqui a pouco vou tocar para si novos 40 minutos de música seguida, com o David Guetta e o Teddy Swims e a Tones and I logo a abrir. Primeiro vamos atualizar as notícias desta segunda-feira, edição do Gonçalo Teles. Olá, Gonçalo.
1: Olá, boa tarde. Há mais de 1.200 horários por preencher nas escolas. O secretário-geral da Federação Nacional de Professores, José Feliciano Costa, diz que é um número que costuma flutuar. Há 4 dias estavam por preencher mais de 3 mil horários, mas o dirigente diz que isso não significa que a falta de professores esteja resolvida.
2: Os horários têm que ser retirados de 3 em 3 dias, ou seja, estes 1.296 horários são horários novos e nós não sabemos dos 3.208 horários que estiveram na plataforma até o dia 3 de setembro, por exemplo, quantos é que o problema ficou resolvido.
1: A FENPROF diz que há mais horários por preencher do que no ano passado, fala de 1.200 casos. O Ministro da Educação avançou até um número superior esta tarde, diz que são 2.000 os horários que estão vagos. O Ministério Público abriu um inquérito que envolve o presidente da Câmara de Albufeira, eleito pelo Chega. Há uma investigação depois da irmã de Rui Cristina ter sido escolhida para coordenar o gabinete de apoio aos vereadores do município. A Procuradoria-Geral da República confirmou à Rádio Comercial a abertura da ação que está no Tribunal Administrativo e Fiscal de Loulé. Não há arguídos constituídos. A TSF e o Jornal Público avançam que este processo nasceu de uma denúncia do movimento Albufeira Sem Medo e pode implicar a perda de mandato de Rui Cristina. O tenista português Francisco Cabral qualificou-se para os oitavos de final de pares do Open dos Estados Unidos. O português forma dupla com o norte-americano J.J. Tracy. Vão agora defrontar os líderes do ranking mundial, são o finlandês Elio Vara e o britânico Patton.
0: Obrigado, Gonçalo. Até daqui a uma hora. Agora vamos saber do andamento do trânsito. Às 7:01. 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
3: Há um autocarro avariado no final da Ponte Vasta Gama, na saída para o Montijo, Lisboa-Montijo, já com trânsito lento na Cala de Zamora. A Ponte 25 de Abril mantém-se em Campo Lido para a Margem Sul. Trabalhos na subida de Monsanto na A5 Lisboa-Cascais. Ainda o trânsito acumulado desde a rotunda Túnel do Marquês e na Ponte Almada-Lisboa. Ainda na A5 Lisboa-Cascais há 2 acidentes, um em Linda a Velha e outro no estádio. O trânsito já lento em Casa Elas. O IC19 com acidente na subida de Queluz, o trânsito lento desde Pinamanica, segunda circular entre as Torres e o Relógio nos dois sentidos, VCI no Porto, de Bessa Leite até às Antas, de Bonjoia até à 3, onde há acidente, e da Via Norte até à Rábida, e a A24 cortada em Castro Daire, sentido norte-sul, devido a um acidente com desvio pela Nacional 2. Para troca de informações, 820-2010.
0: Muito obrigado, Arsénio. Assim vai o trânsito neste final de tarde de segunda-feira. 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E agora começam novos 40 minutos de música seguida aqui na Comercial. Fico para ouvir a Maru, Nash, Olivia, O'Brien, One Republic e a Sara Correia. Começamos com David Guetta, Terry Swims e Tones and I. Gone, gone.

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Eu sou o Wilson Honrado. Imagine que o Bruno Mars liga para alguém que simplesmente não atende. Essa pessoa existe. É a Rosé, que cantou com ele o APT. E neste momento o Bruno Mars está na Coreia para fazer alguns concertos. E ele quer cantar o APT com a Rosé ao vivo. Só que há um problema. Ela não lhe atende o telefone e não responde. O Bruno Mars aproveitou uma entrevista para dizer: Rosé, por favor, atenda o telefone. Já levou o gosto de alguém ou já deu o gosto a alguém? 90 033 759, WhatsApp da Comercial por mensagem de áudio. Agora, Bruno Mars. 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

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Eu sou o Gonçalo Honrado, eu também sou DJ e há uns dias dei uma queda em palco. No meu caso, felizmente acabou tudo bem e eu até pus um vídeo no meu Instagram, mas agora vejo que não estou sozinho. A Bárbara Tinoco também caiu em palco, um grande abraço para a Bárbara, espero que esteja bem. E o Alex Warren teve uma queda em palco em Melbourne que foi bastante mais aparatosa. Ele saltou de uma barreira, escorregou no equipamento de produção e foi com a cara pelos degraus abaixo. E o melhor é que ele ainda conseguiu rir-se da situação, publicou um vídeo com a frase: disseram-me para partir uma perna antes do espetáculo.

0: Aliás, se quiser ver a minha queda, é só ir até ao meu Instagram. Eu não vou dizer que vale a pena, mas já que caí, pelo menos que sirva para alguma coisa. Fico para ouvir a seguir os Coldplay na Rádio Comercial.
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0: coisas que não queremos ver subir: a idade, a tensão arterial e o preço dos combustíveis. Que continua a subir. Eu acho que isto está a ficar tão caro que algum dia a gasolina vai ser vendida em copo pequeno, copo grande e copo médio. A seguir o Summer, não é, comercial.
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0: Comercial, a melhor música sempre. Eu sou o Gonçalo Rabo e ainda estou a recuperar do grande espetáculo do The Weeknd ontem. Do grande espetáculo do The Weeknd e também de um fim de semana de muito, muito trabalho. Precisava de, sei lá, de um mês inteiro para descansar. Eu só tenho férias de outubro. Daqui a pouco, um artista que eu também vi há uns anos em Espanha, Justin Timberlake, Cry Me a River.
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0: E chegou agora à comercial, chegou na altura certa para ouvir novos 40 minutos de música seguida. Começamos daqui a nada com o Alex Warren. Primeiro, o Gonçalo Teles atualiza as notícias desta segunda-feira.
1: Olá, boa noite. O governo recusa que esteja a lucrar com o aumento dos preços dos combustíveis. É uma resposta ao líder do PS, José Luís Carneiro. Em conferência de imprensa, a ministra do Ambiente, Maria Graça Carvalho, defendeu que são cenários incomparáveis.
2: O Dr. José Luís Carneiro está-se a referir aos impostos arrecadados em 2024 e 2025. Tal como nós poderíamos referir aos impostos arrecadados pelo Partido Socialista nos seus anos de governação. Reafirmamos, e é isso que está em causa, que a partir de 26 de fevereiro de 2026, todo o valor arrecadado com o aumento do IVA foi usado para abater no ISP. Cerca de 700 milhões de euros.
1: O governo garante que está a descontar 23 cêntimos no ISP por litro de gasóleo e de gasolina e anunciou que prolongou até ao final do ano a medida da botija solidária. A FENPROF diz que há mais de 1.200 horários por preencher nas escolas. O secretário-geral José Feliciano da Costa diz que há 4 dias estavam por preencher mais de 3 mil horários. Ressalva que estas mudanças não significam que a falta de professores esteja resolvida.
3: Os horários têm que ser retirados de 3 em 3 dias. Ou seja, estes 1.296 horários são horários novos e nós não sabemos dos 3.208 horários que estiveram na plataforma até o dia 3 de setembro, por exemplo, quantos é que o problema ficou resolvido.
1: A FENPROF conta este ano mais horários por preencher do que no ano passado, fala de 1.200 casos, o Ministro da Educação avança um número superior, diz que são 2.000 os horários que estão vagos. A jornada 5 da Primeira Liga termina esta noite, o Arouca, quinto classificado com 9 pontos, tenta voltar ao pódio do campeonato, para isso visita o Estoril, que é penúltimo com 1 ponto, o jogo começa daqui a 15 minutos.
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0: Olá, olá, bom início de semana com a comercial. Eu sou o Wilson Honrado, escolhi para si 40 minutos de música seguida. Benson Boone, Jason Derulo, Rosalía, Olivia Rodrigo, 4 e meia, Nickelback e primeiro Alex Warren, Fever Dream.

0: Natasha Bedingfield termina 40 minutos de música seguida. Eu sou o Wilson Honrado e já estou a preparar os próximos 40. Pedidos e sugestões sempre bem-vindos no WhatsApp da Comercial 910-033-759. Boa noite. A seguir, os The Script com o Will.i.am na Comercial.
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0: A nova dos vizinhos na comercial, a melhor música e os melhores podcasts sempre, também os melhores concertos. Foi um grande show do... Aliás, foram dois, eu só vi o de ontem. Dois grandes shows do The Weeknd aqui em Portugal, com a Rádio Comercial, claro. E há muitos espetáculos para ver nos próximos tempos. Tudo em radiocomercial.pt, o site oficial da sua rádio. A seguir, não perca o Terence Femmes na comercial.
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0: aqui na Comercial. São 36 segundos até voltarmos à melhor música sempre. Boa noite.
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1: Já não é novidade no arranque da semana, mas esta segunda-feira custou ainda mais para quem teve de ir abastecer o depósito do carro. O gasóleo aumentou 12 cêntimos por litro, a gasolina 10, o maior aumento dos últimos meses. A ministra do Ambiente, Maria da Graça Carvalho, reagiu ao final da tarde para garantir que o governo não está a lucrar com a crise energética que acompanha de forma proativa.
2: E respondendo diretamente a quem teme sugerir o contrário, o governo tem sido, desde a primeira hora, uma atitude proativa de acompanhamento da crise energética.
1: O preço dos combustíveis foi o que levou hoje a mais um buzinão na Ponte 25 de Abril, organizado pela Associação de Utentes da Ponte 25 de Abril, que exige a suspensão do IVA, do Imposto sobre os Produtos Petrolíferos, assim como das portagens na ponte, e reclama mais apoio às empresas distribuidoras de bens essenciais. Estamos a poucos dias do arranque do início do ano letivo. Hoje conhecemos um estudo que mostra que há mais alunos, fortes assimetrias e desafios ao longo do percurso. O retrato do sistema educativo foi divulgado pela Pordata, da Fundação Francisco Manuel dos Santos. As regiões da Grande Lisboa, Península de Setúbal e Algarve são as que registam as mais baixas taxas de conclusão do ensino secundário. Foi aberto mais um processo contra o presidente da Câmara de Albufeira, Rui Cristina, eleito pelo Chega, está a ser investigado pela nomeação da irmã para liderar o gabinete de apoio aos vereadores. O processo foi movido pelo movimento Albufeira Sem Medo, pode implicar a perda de mandato de Rui Cristina. Hoje foi confirmado o debate e votação da moção de censura do Chega. A Comissão Permanente aprovou por unanimidade a convocação do plenário para esta terça-feira. A partir das 3 da tarde, a moção vai ter chumbo garantido, uma vez que o PS já anunciou que não vai colocar em causa a estabilidade política do país. Uma segunda-feira marcada também pela notícia da morte de Nuno Cardoso, antigo presidente da Câmara do Porto. Morreu esta madrugada aos 64 anos no Hospital de Santo António, no Porto. Foi presidente da autarquia entre 1999 e 2002. Boa noite e até amanhã.
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3: Olá, bom início de semana com a Rádio Comercial. Eu sou o Wilson Honrado, escolhi para si 40 minutos de música seguidas tão espetaculares com Olivia Dean, o Guia Ali, o Avicii e primeiro Harry Styles, American Girls na Comercial.

E para amanhã, terça-feira, pode haver alguma chuva no norte e centro do país. Ainda assim, as temperaturas não são nada más para este final de verão. 23 graus no Porto, 28 em Lisboa, 35. Está-se tão bem em Faro.

0: É o Pedro Santos na Rádio Comercial, a melhor música e os melhores podcasts sempre. 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Boa noite. A seguir, Nelly e Kelly Rowland na Comercial.
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0: Messenger, música nova, It's Gonna Be You. 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Boa noite, a seguir não perca o Luís Capaldi, Stay Love.
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0: bom início de semana com a Comercial. A seguir é Mariana Pinto, que fica aos comandos da melhor música sempre.
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É o David Fonseca nesta noite de segunda-feira aqui na Rádio Comercial. Muita força se, como eu, voltou hoje ao trabalho. Ai, isto é muito difícil. Eu adorava agora dizer: calma, está tudo bem, não é assim tão mau, e se calhar já estava na hora de voltar. Não, não está. Aquelas pessoas que dizem depois das férias: ai, eu sinto que até já estava na hora de voltar. O quê? Não. Eu acho que nós fomos feitos para estar sempre de férias. Ai, era tão bom. Portanto, olha, se também voltou hoje ao trabalho, muita força, dê-me a mão, ok? Eu também lhe estou a dar a mão agora. Não está a sentir, mas estou, ok? Estamos juntos. Fique com a Rádio Comercial, até porque temos agora os Coldplay. Esta chama-se Feels Like I'm Falling In Love. Tenha uma ótima noite de segunda-feira.

É a Lady Gaga e o Bradley Cooper na Rádio Comercial. Boa noite, boa segunda-feira. Obrigada por estar desse lado. Eu sou a Mariana Pinto, vou estar aqui consigo até à uma. Boa viagem, se for caso disso, já sabe, sempre ao som da Rádio Comercial. Agora, com uma que eu gosto muito, é a Damiana David com The First Time.

0: É o Pedro Duval com Não Sei Onde Vais. E eu não sei de facto onde é que vai agora, mas sei que no domingo tenho encontro marcado consigo aqui na Rádio Comercial.
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0: É isso mesmo, eu já voltei das minhas férias, portanto abandonei o André durante 2 semanas, mas agora já estou de volta, portanto domingo a partir das 6 da tarde contamos consigo desse lado. Já sabe que pode votar nas suas músicas favoritas em radiocomercial.pt. Também conto consigo hoje, até à 1 da manhã, vou estar aqui consigo. Já a seguir, Aitana com música nova, toca já depois disto.
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0: Kelly Clarkson com esta super recordação nesta noite de segunda-feira. Olá, seja bem-vindo à Rádio Comercial. Se só chegou agora, olha, chegou em ótima altura, porque já a seguir vamos ouvir aqueles que são a primeira grande confirmação do Nós Alive do próximo ano. Estou a falar dos Tame Impala. Dracula toca já depois disto.
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0: É o Fernando Daniel aqui na Rádio Comercial nesta noite de segunda-feira. Boa noite, espero que esteja a ter um ótimo início de semana. Sempre ao som, já sabe, da Rádio Comercial. Eu sou a Mariana Pinto, vou estar aqui consigo até à uma da manhã.
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isso mesmo, está com a Rádio Comercial. Continuamos juntos por aqui. Eu sou a Mariana Pinto, estou aqui consigo até à uma. Agora com Pablo Alborán, vamos a isto.

É a Ana Moura, aqui na Rádio Comercial. Boa noite, boa segunda-feira. Eu sou a Mariana Pinto, obrigada por estar desse lado. E eu, entretanto, fui ver a nossa agenda e hoje é dia dos fãs do Super-Homem. Eu confesso que eu não tenho grandes conhecimentos aqui ao nível dos super-heróis. Porquê? Porque eu desde miúda que sempre vi o mesmo filme, que foi o Homem-Aranha. Eu adoro o Homem-Aranha, digo que o meu super-herói favorito é o Homem-Aranha. Recentemente fui obrigada pela pessoa que vive comigo lá em casa a ver outros super-heróis, porque nunca tinha visto o Batman, lá está, nunca tinha visto o Super-Homem, também já vi. O meu favorito continua e acho que vai ser sempre o Homem-Aranha. Sou muito fiel ao Peter Parker. Eu não sei se percebe tanto disto quanto eu, ou se é realmente fã de super-heróis, mas diga-me já agora, qual é que é o seu filme favorito? Há algum que eu esteja a perder, que eu deva mesmo ver? Diga-me, está bem? 910033759, mande-me mensagem aqui para o WhatsApp da rádio, porque é assim, uma boa sugestão de um filme para uma sexta à noite ou para um sábado à noite nunca se nega. Portanto, eu quero as suas sugestões. Teddy Swims, agora na Rádio Comercial.

Red Hot Chili Peppers a fazer-lhe companhia nesta noite de segunda-feira. Obrigada também por me fazer companhia a mim. Eu sou a Mariana Pinto, vou estar aqui consigo até à uma. Conto consigo também desse lado. Agora com Alex Warren, esta chama-se Ordinary. Tenha uma ótima... ia dizer manhã, mas não é manhã. Tenha uma ótima noite de segunda-feira.

0: Está com a Rádio Comercial, a Rádio número 1 de Portugal. Obrigada por me fazer companhia nesta noite de segunda-feira. E não saia daí, porque já a seguir, Richie Campbell e Harry Styles é já depois disto.
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0: A sério, eu acho que esta é das minhas favoritas de sempre do Harry Styles. E não só do Harry Styles, é das minhas músicas favoritas de sempre. Sign of the Times. Eu pelo menos acho que soube muito bem nesta noite de segunda-feira. Espero que também tenha gostado e espero que também goste muito do que eu tenho aqui para si. Já a seguir, Noah Kahan chega à Rádio Comercial com The Great Divide. Não saia daí, toca já depois disto.
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Eu prometi e vou cumprir, vou estar aqui consigo até à 1 da manhã. Eu sou a Mariana Pinto, obrigada também por me fazer companhia nesta noite de segunda-feira, agora com Somber, esta chama-se Homewrecker.

Avicii na Rádio Comercial, a dar força a quem está como eu a trabalhar a esta hora. Se for o seu caso, força nisso, bom trabalho. Se estiver na estrada, então já sabe, vá com cuidado e continue sempre ao som aqui da Rádio Comercial. Obrigada por me fazer companhia nesta noite de segunda-feira, agora com Ed Sheeran. Esta chama-se A Little

Está com a Rádio Comercial em casa, no carro, em todo lado. Muita força, se como eu já acabou as suas férias e voltou hoje ao trabalho. Eu ainda não aceitei, sabe? Ainda me dói. Dói-me aqui no coração só de pensar que as minhas férias acabaram, mas o truque é pensar já nas próximas. Faça isso, ok? Pelo menos comigo costuma resultar. Já a seguir, chegam os YouTube à Rádio Comercial, é já depois disto.

0: é sério, eu ouvia tanto, tanto, tanto esta música. Quando eu era mais nova, não faz ideia. Eu acho que era aquela música que eu ouvia sozinha em casa e fingia que sabia cantar. Quem é que nunca fez isto, não é? Eu acho que todos nós temos o sonho, ou já tivemos o sonho, de ser cantores. Eu adorava quando era miúda. Eu só queria ir a palco e saber cantar e fazia ali todo um show à frente do espelho. Pronto, no fundo a fingir que era a Vanessa Carlton. Quem me dera conseguir cantar assim, mas não é o caso. Já a seguir, Tame Impala. Chegam aqui à Rádio Comercial, não saia daí. Toca já, já depois disto.
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Sou os The Gift, aqui na Rádio Comercial, nesta noite de segunda-feira. Obrigada por me ter feito companhia. Eu sou a Mariana Pinto, estou de volta amanhã, à mesma hora, a partir das 10 da noite. Conto consigo também desse lado, pode ser? Até porque eu esta semana preciso de ajuda. Preciso de muita ajuda, porque as minhas férias acabaram. Hoje foi o meu primeiro dia de regresso ao trabalho e já todos sabemos que isto é muito difícil. Portanto, olhe, se também está nesta situação, se voltou hoje também das suas férias, o meu conselho é, primeiro, respire fundo e segundo, comece já a planear as próximas. Pelo menos para mim, acredito que resulte e eu acho que é um bom truque. É começar já a pensar nas próximas férias. Pode ser? Um beijinho, tenha uma ótima noite de segunda-feira e fique com a Rádio Comercial.